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0: com mais força, mais energia, mais alegria, senhoras e senhores, Zé Vaqueiro!
1: Boa noite, Fortaleza!

0: José,
1: que alegria, Zé.
0: É doido, a alegria é minha. É uma honra estar do seu lado, é uma honra cantar com você.
1: Bom demais, bom
0: ser
1: demais.
0: Ser seu amigo, ser seu parceiro.
1: Obrigado, Zé.
0: Ele vê direto, é bom demais.
1: Você teve comigo no drive-in do Zé, né?
0: Foi.
1: E a parceria
0: eu vou
1: deu certo.
0: Vou botar meu passarinho pra voar. Eu vou. A banda toca?
1: Toca.
0: Não, mas vou atrasar.
1: Olha
0: não.
1: Olha que eu vou cantar mais uma pra quem?

0: É, muito bom.
1: Eles são bons demais. É uma banda boa, meu filho. Não tem como não.
0: Uma banda diferente.
1: Mandar um abraço, obrigado, viu? Um beijo pra vocês.
0: Obrigado. Obrigado.
1: Pra vocês, tá?
0: Obrigado.
1: Tamo junto,
0: meu filho. Aplausos pro nosso artista.
1: Obrigado, Fortaleza. Deus tchau, abençoe aqui. Vocês.
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0: Ai, ai, ai. 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Faz. Faz e muito mais. 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Faz e muito mais. Obrigada, Petrolina.
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ano, eu queria agradecer aqui o carinho de cada um de vocês, a presença. A gente está hoje aqui comemorando, né, 15 anos de carreira. Parece que passou assim rápido. A gente fica nessa estrada, nessa vida louca de fazer shows pra lá e pra cá, e a gente nem percebeu o tempo passar. E hoje a gente vê essa multidão aqui juntinho com a gente, essa galera com essa energia, essa galera com um carinho, sabe? A gente tá aqui olhando pra vocês, a gente vê no rosto de cada um a satisfação que é estar presente nessa data marcante pra nossa carreira. Obrigado por vocês saírem das suas casas pra cantar, curtir esse momento juntinho da gente aqui. Sejam bem-vindos. Essa aqui é uma viagem que a gente vai fazer de 15 anos até aqui, e mais 15, mais 30, mais 20. E vamos cantar juntinho com a gente, pra gente contar onde tudo começou, mais ou menos assim, ó.

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0: Valeu!
1: Murilo, Murilo Rubi.
2: Obrigado, velho.
0: Obrigado, gente. Obrigado, mais uma vez. Irmão.
3: Muito, muito, muito, muito obrigado. Que Deus abençoe muito sua vida, seu projeto, obrigado sua vocês. Carreira, sua história.
2: Muito feliz, viu? Muito feliz.
3: Que isso,
2: obrigado de coração obrigado. Por tudo.

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0: Obrigado, Chitão. Obrigado, Chororó. Obrigado a vocês. Gente, um beijo no coração de vocês. Que Deus abençoe, viu?
1: Valeu.
0: Obrigado, Chororó.
1: Bom demais.
2: Obrigado, Eduardo.
0: Fiquem com Deus, gente. Que Deus abençoe a vida de vocês. Fiquem com Deus.

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0: O Matheus!
1: Meus irmãos, Cleber e Cauã!
0: Matheus Vargas!
2: Muito bom dia pra você que tá sintonizado na Rádio Polo. Essa é mais uma Love Song.
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0: Muito obrigado.
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existem canções que acabam se tornando eternas na vida da gente. E essa pra mim é uma delas. Tive o prazer de gravá-la com uma pessoa especial demais. Nosso inesquecível João Paulo. E eu gostaria de matar um pouquinho dessa saudade com todos vocês.

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0: tudo bem, sim.
1: Tem uma surpresa pra você.
0: O que, amor? Fala logo.
1: Calma, é surpresa.
0: Ah, fala logo, amor.
1: Você confia em mim?
0: Claro que sim.
1: Então te pego às 9.

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0: Eita, meu filho, olha eu aqui de novo, olha eu aqui de novo no som da Cambucaia FM pra você que tá do outro lado, obrigado pelo carinho. Eita, que coisa boa. Olha a hora, meu filho, olha a hora, olha a hora, olha a hora, eu cheguei. O galo cantou de amanhecer, 5 da manhã, mais 7 minutos e 7.
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0: É um prazer estar em sua companhia, Claudio Silva, no som da Cambucaia FM, nessa manhã de quinta-feira, hoje, 23 de julho. Olha eu aqui de novo, em nome da Casa do Bolo, nosso amigo Langstein, Dona Bebeta. Meu filho, daqui a pouco saborear um dos melhores bolos, viu? É, nosso amigo Langstein já tá de pé. Abraçando também nosso amigo Carlos de Pininha ali ao lado da escola, João David Souza. Levantou-se 3 da manhã, viu?
2: Oxe.
0: É, meu filho, esses cabos não dormem não, viu?
2: Tem certeza?
0: Eu tenho certeza absoluta. E chovendo assim, xaropinho, caindo aquela chuvinha fina, é pra não se levantar, viu? É pra não... Eu mesmo me levantei porque você me puxou da cama, meu filho. 5 da manhã, mais 8 minutos agora. 5 e 8. Vamos ficar juntinho até as 7 da manhã. Eu não quero nem saber quem pintou a zebra, viu? Eu só quero que nosso Senhor Jesus Cristo nos abençoe mais um dia e mais uma quinta-feira. Eita, vaqueirama!
2: Oxe, oxe, oxe.
0: Voltando do cabaré, mais ou menos assim, ó. Ó.

0: Eita, meu filho, a cobra, xaropio, a cobra.
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0: É, a véia debaixo da cama, a véia criava um gato, na noite que se danava, o gato se lava e a véia dizia... Não, meu filho, fique brabo não, porque era a véia debaixo da cama, era a véia, xaropio. Olha, a véia criava uma cabra, na noite que se danava, a cabra berrava. Isso é cabra, isso é carneiro, meu filho, isso é carneiro. Não, não, não. Presta atenção, presta atenção.
1: Oi, certo.

0: Amigo Severino lá em Pau Santo, tá ligado comigo também, Severino e Lurdinha, né? Já mandou um áudio aí, Severino, viu? Você também que tá nos ouvindo, quer mandar um áudio, manda aí, ó, no 98222-6525. É só decorar o final, meu filho, 6525, 8222, 82, pronto, né, vivo, né? 22-6525, 6525, 8222-6525, pronto. Meu amigo Gilmar, um abraço, Gilmar. Gilmar diz, Claudinho, já tô ligado aqui, Claudinho, é audiência. Ele tá mandando um abraço aqui pra sua filha Vitória aqui no Alto das Oliveiras. Gilmar que tá em São Paulo, viu? Ele disse que vai trabalhar, mas tá ouvindo o nosso programa, né? Tá acompanhando pelo nosso site, viu, Xaropão? Foninho de ouvido, é mesmo que eu tá vendo. E aqui eu não deixo não, Cláudio, aqui eu não deixo não. Tá certo, tá certo. O passarinho que tu prendeu foi embora, hoje fujo da gaiola e canta livre na casa. Abraçando também meu amigo Beto e Liliano no Ponto Certo hoje, quinta-feira. 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Deixa eu também mandar um abraço aqui também pro nosso amigo Carlos de Pininha, ali ao lado da escola João David Souza. 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Xaropinho, vamos embora no intervalo, eu volto na sequência.
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Estamos chegando às 6 da manhã. Olha a hora, olha a hora, olha a hora, charutinho. 6 da manhã, rapaz. Olha o galo cantando, ó. Não tem a parinha, não. Abraçando aqui minha amiga Terezinha. Tá ligadinho com a gente também, né? Oração pela família.

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0: bom demais.
1: É bom demais, macho, é bom demais. Essa é a sua Cambuca FM. 6:09, né? 11 o quê, Xerubel? Tá vendo esse 11 aí a hora? É. 6:09. Abraçando aqui seu Antônio Poeta do centro da cidade, né? É o grande poeta Santa Mariense. Abraço, seu Antônio. O Xaropinho, a gata que mãe criava. Já deu cria, já. Deu cria, hein? É,
2: oxe.
1: Quantos gatos? Tá caguta, não. 8 gatas e 2 gatos. Gata da gota serena, velho. 10 gatos. 8 gatas e 2 gatos. Tá cagando. Por que? Se fosse uma cabra. Fosse uma cabra, meu filho, não dava essa tuia, né? É, você já viu que dá de muito ninguém quer, né? Rato, preá, né? Gato, cachorro, né? Saudade muito, mas bode que é bom, saudade um, dois, hein? Ô, Severino!
2: Oxe.
1: Ô, gata da gata, a gata que mãe criava, velho. Criou, tá vendo, seu Antônio? Ó, é... Como é, vai? Meu amigo Edmilson, presepada de criança, ó. Ô, meu filho... Ô, meu filho, você foi muito presepeiro, foi? Foi não. O bicho foi não. Abraçando aqui seu Antônio. Seu Antônio Queiroz, Aparecido Queiroz, essa turma boa, né? A família Queiroz. Abraço, né? Seu Antônio. Seu Neco, tem birimbau, seu Neco?
3: Presta atenção, rapaz.
1: Presta atenção. Seu Neco não vende birimbau mais não.
2: Oxe.
1: Ô, Xaropinho, vamos colocar aí carona de candidato. Vamos lá, as eleições estão chegando agora, o coco é de roda, viu? É, aqui é proibido falar em política, viu, Xaropinho? É proibido.
2: Oxe.
1: Abraçando meu amigo Sandro André Eletrônica lá no Alto da Juliana. Cedinho tá ligado. Sandro, nosso amigo Neto. Abraço, viu? Ô, meu filho. Foi o que queimou seu wi-fi, foi? Sandro ajeita, viu? Ajeita tudo. Ali conserta tudo, hein? Nosso amigo Sandro. Sandro e Neto, né?
4: Tem certeza.
1: 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Ô, Xarope, você que escolhe o sabor. Eu quero aquele de limão, rapaz. A limão é
3: bom. Atenção, rapaz.
1: Bolo de limão, bolo de mandioca. É bom. 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Ô, Xaropinho, carona de candidato. Seu Antônio Poeta conhece, né? Você já deu a carona num candidato, meu filho? Já?
5: Rapaz!
1: Já? O candidato é tudo mentiroso, cagota serena, velho. É cada um mais mentiroso do que o outro. Mas dessa vez ele se ferrou, ó. Presta atenção aí, ó. É a Amazão, viu, ó?

compadre Severino me apresentou certo dia, com a maior alegria, para o doutor Zeferino, e esse muito granfino tratou-me dentro da norma, apertou na minha mão dizendo satisfação, eu disse da mesma forma. 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

0: entrava. 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Assim que ele me viu, veio logo pro meu lado, dizendo: vamos beber comigo no reservado? Aí eu pensei comigo, já meio desconfiado: ou esse doutor é santo, ou pensa que eu sou viado. Mas aí eu olhei o homem desde riba até embaixo e vi que ele tinha jeito de um sujeito muito macho. Eu também não levo jeito para certas coisas, patrão. Afinamente aceitei entrar com o cidadão. Ele sentou-se na mesa, do seu lado eu me sentei. Ele olhou na minha cara, na sua cara eu olhei. Ele olhou para o garçom e foi lhe dizendo assim: garçom, me traga por favor uma dose dupla de gin. Aí eu disse: seu moço, traga uma cana para mim. Aí o garçom saiu, esperto que só raposa. O doutor me olhou e disse: vou lhe pedir uma coisa. Aí eu disse: pode pedir, não precisa se acanhar. Não sei no que eu tô pensando, poderei até lhe dar. Aí ele disse: é que eu lhe noto um pouco desconfiado, se pra seu lado me boto, mas eu só quero de você e da família o voto. É que eu sou candidato, quero ser vereador, pra ajudar a pobreza, esse povo sofredor. Foi quando eu disse: doutor, eu voto em Massaranduba, minha mãe em Cabrobró, minha mulher em Natuba, minhas filhas em Cuxixola, papai em Pirpirituba. Por esse motivo, doutor, não vou votar no senhor. Aí quando olhei pro homem, tava mudando de cor. Não disse uma, nem duas, não falou e nem sorriu. Chamou de novo o garçom, assim com um piscil. Tirou do bolso a carteira, pagou a conta e saiu. E daquele dia pra cá, confesso a você, meu povo, nunca mais tive direito de andar de carro novo.
1: Presta atenção,
2: rapaz. Isso é pra você aprender, Xaropinho. Isso é pra você aprender. O eleitor é assim, é a mesma coisa, viu?
3: Oxe.
2: Vai chegando esse tempo, é bom demais, né? Todo mundo quer ser bom, meu filho. Todo mundo quer ser bom. Né? 6:18, 6:18. Meu amigo Branquinho, tá ligado comigo também. Um abraço, Branquinho. É, rapaz. A você aqui no centro, né? A galera aqui do Alto das Oliveiras 1 e 2. A Vila do Campo também, né? Minha amiga Josélia. Josélia tá na caminhada já, viu? Tá com fone de ouvido, né? Pronto, um abraço, Josélia. Meu amigo Flávio também tá na caminhada, né? Nosso amigo Flávio, ele meu filho, sai cedinho, viu? Abraçando também a galera ali na rua Projetada 1 e 2. A galera aqui na rua Padre França, né? Aqui a turma do Mercadinho São José. Nosso amigo Matheus, todos, né? Rua Padre França. Nossa amiga Maria, lá no Xodobá. Abraço pra Maria, para o nosso amigo Neto, né? Netão. Tá ligadinho também com a gente. 6:19 agora na Cambucá.
4: 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É o Mote em 10 pra Raimundo Nonato e Nonato Costa. Mais uma vez, aplausos para os cantadores.

Deus no teto do céu não botou telhas pra dar sombra ao pináculo das montanhas. Não tem teia que vença a das aranhas, nem tem lã que supere a das ovelhas. No cortiço a indústria das abelhas, o zangão não faz nada nessa empresa. A rainha com pompas de princesa, sem tempero no mel bota sabor.

0: Ciência do poder do maior arquiteto universal. Imagine se o mar fosse sem sal, tudo insosso teríamos que comer. Se as nuvens parassem de chover, faltaria alimento em nossa mesa. Se a lanterna do sol não fosse acesa, quem faria outra fonte de calor? Pra quem sede o poder do Criador, não tem nada maior que a natureza.
1: Natureza, o mais amplo dos projetos, o relâmpago sem flecha é instantâneo. A caverna é o lar subterrâneo para répteis, mamíferos e insetos. Sem pneus a enchente faz trajeto, e sem enfeite o pavão possui beleza. E boticário jamais vai ter certeza.

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Vai pra frente e pra trás com ligeireza, não tem câmbio nem quer retrovisor. 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

safári os leões fazem maldades, a exemplo dos tigres e hienas. 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Os ciclones liberam tempestades, terremoto libera a fúria presa. Deus tem uma caixinha de surpresa quando quer se vingar do pecador. E pra quem seja o poder do Criador, não

e vagalumes de dia são opacos. 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

camufla a raia na areia, caranguejo se enterra em pleno mangue. E a piranha carnívora adora sangue, suas vítimas mordendo nocauteia. 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Tubarão não dá chance de defesa quando ataca.

0: família não se aparta, é só folha o cardápio da lagarta e é sem lã na tesoura da formiga. 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E quem pintou o espaço azul turquesa não reforma o que fez nem muda a cor. E pra quem sente o poder do Criador, não tem nada maior que a natureza.
1: Animal, planta, peixe, pássaro e gente vive em terra com água, fogo e ar. E pelas leis da cadeia alimentar, uma espécie da outra é dependente. Sem a terra não tem sobrevivente, sem o fogo o planeta é só frieza. Sem a água não pode haver riqueza, e sem o ar nada disso tem valor. Pra quem sente o poder do Criador, não tem nada maior que a natureza.
2: Aplausos.

Olha a hora, meu filho, olha a hora, 6 da manhã, mais 27 minutos, 6h27, depois das 6. É. Meu amigo Bola, um abraço aqui pra Bola da Mercearia aqui no Alto das Oliveiras. Também tá ligadinho com a gente, né? É o bar do Bola, viu, Xaropinho? A galera lá na rua do Cruzeiro, né? Meu amigo velho, um abraço pra velho. Ô Xaropinho, Xaropinho, velho é uma figura, viu? 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É. Meu amigo Igor, lá na Farmácia do Trabalhador Brasileiro. Um abraço, Igor. Igor também tá ligadinho com a gente, não é isso? Vamos mais uma, meu filho. Vamos mais uma pra gente ir no intervalo, vai. 6h29 na Cambucá.

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2: Eita, meu filho, estamos de volta, despertando você aqui da Cambuca FM. Deixa eu mandar aqui, meu filho, mais uma vez aqui, aquele abraço pro nosso amigo Murilo Aboiador, meu filho, locutor, aboiador, cantor, é tudo, nosso amigo Murilo, né? Essa aí, ó, história de um vaqueiro.
3: E essa é mais uma.
2: Um abraço pra Murilo, né? Lembrando, Murilo, vem aí, viu, meu filho? Encontro de aboio, nosso amigo Murilo, hein? É, Murilo Aboiador, encontro de aboio.
3: Dedicado a todos os...
2: Logo a gente vamos estar aqui divulgando, tá certo? Tudo certinho, né, Murilo? Um abraço pra tu, macho, velho. Vai ser dia 29 de agosto, é? É, Murilo, manda certinho aí pra gente, tá bom, Murilo? É, Murilo é uma figura.

É. Ô, meu filho, falar em Murilo, coloca aqui Murilo Aboiador cantando pra gente Flor de Mucambo. Ô, Murilo da Gota Serena, velho. Já dizia o poeta, canta, Murilo Aboiador.

0: nem se despediu de mim. Ô, Xaropinho, coloca aqui pra mim, rapidinho aqui, a dama do quarto 18. Isso.
1: Tem certeza?
2: Presta atenção.
0: 6 horas e 54 minutos. Vamos embora aqui, rapidinho. A dama do quarto 18. Vai, vai.

0: Eita, meu filho, inquilina das casas noturnas. Não dá tempo de tocar tudo, amanhã a gente toca o restinho. Vamos embora, vamos pegar o beco, agradecendo a Papai do Céu por mais uma manhã, mais um dia, né, com fé em Deus. Tá com o chapéu, meu filho? Tira o chapéu pra agradecer, né? Quinta-feira, 23 de julho, pra você que tá de idade nova, felicidade, tudo de bom. Juízo na cabeça pra não fazer besteira durante essa quinta-feira. Senão você vira manchete, porque tá chegando ele aí, Gilson Fernandes, com o programa Rota da Notícia na sequência. Em nome de Dr. Roberto Almeida, o advogado do povo. Lembrando que J. Lima é a partir do meio-dia, viu? Viu, meu filho? Todo meio-dia temos J. Lima agora aqui na Cambucá, né? Vem aí Gilson Fernandes. Na sequência tem o show da Cambucá. A gente tá por aqui até o meio-dia. Show da Cambucá logo na sequência. Às 10 da manhã, Padre Reginaldo Manzotti dentro do show da Cambucá. Meio-dia tem ele, J. Lima, não é isso? Vamos embora! 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Bora, Betão! 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Rapaz, agora eu tô feito xarope. Ô, xarope, como é?
1: Rapaz!
0: Pronto! A gente se encontra amanhã, a partir das 5 da manhã aqui na Cambucá. Tô pegando o beco.

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1: Ótimo dia, minha gente. Estamos chegando com Rota da Notícia para você começar o seu dia muito bem informado. Estaremos juntos com você pela próxima hora, abordando os assuntos da área policial, do cotidiano de Santa Cruz, do Capibaribe, do Agreste e de todo o estado de Pernambuco. O mundo da segurança pública, as informações da área policial e também do cotidiano, você fica sabendo primeiro aqui no Rota da Notícia, nesta edição de quinta-feira, 23 de julho de 2026. Daqui a pouquinho você confere detalhes aqui comigo. Carro roubado em sequestro em Caruaru é encontrado pela GCM em Santa Cruz do Capibaribe. Vigilante de parque ecológico é encontrado morto no local de trabalho no município de Bonito. Operação da Polícia Civil mira fraude imobiliária de 4 bilhões e meio de reais no Grande Recife. PRF apreende carga de eletrônicos sem nota fiscal na BR-116 no sertão do estado. Jovem é assassinada ao atender chamado na porta de casa no município de Pesqueira. E ainda, jovem morre após sofrer descarga elétrica em acidente de trabalho na zona da Mata Sul do estado. Essas e outras informações você confere aqui, agora, no Rota da Notícia. Sejam todos bem-vindos e bem-vindas, porque teremos, a partir de agora, muitas informações para compartilhar com você que está aí do outro lado, nos acompanhando em casa, no trabalho, no trânsito. Você que está ligado com a gente através do nosso canal do YouTube, através das rádios Vale FM 91.7, através da rádio Cambucá FM e Jataúba FM também. Obrigado aos nossos colegas que repercutem o nosso programa todas as manhãs. A gente começa a edição de hoje trazendo detalhes de um carro de um motorista de aplicativo que foi vítima de sequestro relâmpago na cidade de Caruaru. Vale destacar que no dia de ontem o carro da vítima foi encontrado abandonado pelo efetivo da RUMU, equipe especializada da Guarda Civil Municipal aqui de Santa Cruz do Capibaribe. Nós vamos entender melhor essa situação em uma reportagem produzida pelo Anderson Mardoqueu.
2: A situação se iniciou-se após um sequestro relâmpago registrado no município de Caruaru. Na manhã desta quarta-feira, o efetivo da RUMU, da Guarda Civil Municipal, está recuperando um veículo HB20, nesse exato momento aqui, entre o bairro da Moda e a Malhada do Meio. Para mais informações, eu converso com o GCM Vital, que pode ser repassado, Vital, de informações iniciais sobre essa situação. Mais uma vez, bom dia.
3: Bom dia, Hans, bom dia aos amigos internautas. Essa situação iniciou-se ontem na cidade de Caruaru, ali próximo ao shopping Fusura, onde esse veículo foi tomado de assalto e o proprietário foi conduzido até Santa Cruz, Capibaribe, por dois meliantes. Foi abandonado aqui na estrada vicinal da cidade de Santa Cruz e desde ontem as forças de segurança estão atrás desse veículo, né? Tentando buscar o veículo e capturar os imputados. Na manhã de hoje, recebemos informação de um popular que nos informou que um veículo com essas características estava aqui no local, como você bem frisou, entre a Malhada do Meio e o bairro da Moda. Então, de pronto, nosso efetivo se deslocou até o local e, chegando aqui, constatou a veracidade dos fatos, onde o veículo se encontrava fechado, porém abandonado. Entramos em contato com o proprietário, que é da cidade de Caruaru, e o mesmo está vindo com a chave reserva para poder abrir o veículo e conduzirmos o mesmo para a delegacia. Perguntamos também se tinha algum tipo de seguro para que pudesse mandar um reboque, mas o proprietário nos informou que já havia deixado de pagar o seguro por situações financeiras também, que esse era o único bem que ele tinha para o seu trabalho. Então, graças a Deus, ficamos felizes aí com a informação da população, confiar no trabalho da Romu e repassar essa informação para nós, para que a gente possa recuperar o bem e devolver ao seu proprietário.
2: O Vitório chegou a repassar características ou até mesmo como aconteceu esse fato?
3: Ainda não, Hanson. Tivemos informações superficiais, só vamos colher mais informações quando o proprietário chegar ao local.
2: Um ponto que me chama a atenção é que provavelmente os indivíduos aqui das proximidades, até porque para chegar aqui no local tem que conhecer a área.
3: Justamente, Anderson. É um local até que nosso efetivo mesmo não tinha vindo ao local ainda. Não havia informações de desmanche e abandono de veículos aqui nesse local. Então é um local novo para o nosso efetivo também, certo? Então provavelmente os indivíduos são daqui de Santa Cruz e vieram para cá, abandonaram o carro e foram embora, devem morar nas proximidades.
2: Alguma avaria no veículo, aparentemente?
3: Visivelmente não. Visivelmente ele está intacto, apenas travado. No interior, muito remexido, muito revirado, conseguimos ver através dos vidros, mas provavelmente nenhuma peça retirada.
2: Algo mais acrescentar, Vital? Fique à vontade.
3: Não, só mais uma vez agradecer aí o trabalho da imprensa e o trabalho de as informações da população, né? Por confiar no nosso trabalho e repassar essas informações para que o trabalho consiga ser feito.
2: E é claro, qualquer tipo de informe, o efetivo está a postos.
3: É isso mesmo, 24 horas por dia, 7 dias por semana.
2: Qual o efetivo presente neste ocorrido?
3: Além de mim que vos falo, o GCM João Pedro e Bezerra.
1: Olha, ainda em relação a esse caso, nós temos complemento das informações. O repórter Bruno Oliveira chega trazendo detalhes agora da prisão dos suspeitos do roubo deste HB20. Tivemos o Anderson Mardoqueu agora trazendo a localização desse veículo junto com o efetivo da Romu. E aí nós tivemos a informação de que os envolvidos, os suspeitos, foram capturados pela polícia. Bruno Oliveira tem mais informações para compartilhar com a gente.
4: A Polícia Militar prendeu os dois homens apontados como suspeitos de participação no roubo do Hyundai HB20, veículo que foi recuperado pela Guarda Civil Municipal de Santa Cruz do Capibaribe na manhã desta quarta-feira. Segundo a polícia, a prisão aconteceu durante o patrulhamento de rotina. Os militares reconheceram os suspeitos pelas características repassadas às equipes de segurança após o assalto registrado em Caruaru. Durante a abordagem, foram apreendidas 3 porções de cocaína com um dos homens e um revólver calibre 38, carregado com 6 munições com o outro. Ainda de acordo com a Polícia Militar, durante a entrevista preliminar, um dos suspeitos confessou a participação da dupla no roubo do HB20, recuperado horas antes em Santa Cruz do Capibaribe. Ele também revelou que os dois estariam planejando praticar um novo crime na cidade de Caruaru. Os suspeitos foram encaminhados para a Delegacia de Polícia Civil de Santa Cruz do Capibaribe, juntamente com a arma de fogo, as munições e um entorpecente apreendidos. O caso agora será investigado pela Polícia Civil.
1: Aí, portanto, ocorrência exitosa, né, em parceria Guarda Municipal, Polícia Militar. Ocorrências que foram encaminhadas para a delegacia, ocorrências que tratam-se de um assunto só, né? Mas foi em oportunidades diferentes e a guarnição da GCM localizou o carro e a Polícia Militar localizou a dupla, né, envolvida nesta situação. Temos recadinho dos nossos anunciantes. Daqui a pouquinho a gente volta trazendo mais detalhes para você.
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1: Muito bem, minha gente, uma jovem de 21 anos foi executada durante a madrugada de ontem dentro da própria casa no loteamento São Francisco, em Pesqueira, no Agreste Pernambucano. De acordo com a polícia, Paula Jennifer Barbosa do Nascimento foi chamada na porta da residência para verificar o que estava acontecendo do lado de fora. Daí, foi surpreendida antes de abrir a porta com um único disparo de arma de fogo que atingiu a região do queixo da vítima. Ela não resistiu, tombou sem vida ainda na sala do imóvel. Durante as investigações iniciais, uma motocicleta com registro de roubo no município de São Bento do Una, também aqui no Agreste do Estado, foi localizada no interior do imóvel. Ainda segundo a polícia, Paula Jennifer havia sido detida anteriormente. O caso será investigado pela Polícia Civil, que deverá realizar diligências para investigar o responsável pelo disparo. Tá aí, portanto, fato profundamente lamentável que aconteceu aqui no Agreste do Estado. Um vigilante de um parque ecológico em Bonito, aqui no Agreste, foi assassinado a tiros durante o expediente de trabalho. O corpo da vítima, identificada como Luciano Manuel da Silva, de 55 anos, foi encontrado dentro da reserva pela polícia. Mais informações em relação a este assassinato, você confere agora na reportagem do Adielson Galvão.
8: Na manhã desta quarta-feira, a Polícia Militar tomou conhecimento de um crime de morte que foi cometido aqui dentro da reserva ecológica Mucuri. Himalaia fica aqui no sítio Mucuri, área rural da cidade de Bonito, exatamente aqui ao lado do acesso às cachoeiras. A vítima foi o vigia aqui do parque, o Luciano Manuel da Silva, que tinha 55 anos de idade. Ele estava trabalhando, né? Trabalhava à noite cuidando aqui do parque quando acabou sendo assassinado, né? Eu tô aqui com o outro vigia aqui do parque, amigo, qual é o teu nome?
9: Edmário.
8: O Edmário, você trabalha durante o dia, enquanto que o Luciano trabalhava à noite, né? Então, você foi quem encontrou o corpo dele quando veio render ele, é isso?
9: Sim, ele trabalha à noite e eu durante o dia. Aí, quando eu cheguei hoje de manhã, eu cheguei aqui, chamei, buzinei e ele não respondeu, né? Sempre de manhã, quando ele tá aqui, a gente conversa bastante. E hoje aí, quando eu olhei ali para dentro, tava lá o Luciano, infelizmente, sem vida.
8: O amigo, pelo que você viu lá, morto a tiros...
9: É assim, eu não cheguei próximo, né? Eu só vi e saí e fui falar com o meu chefe, né? Avisar ele que Luciano tava morto.
8: Ele trabalhava aqui nesse parque havia muito tempo?
9: É, no começo a gente, ele trabalhou mais de um ano e três meses, mais ou menos. Aí tava na rua. Aí tiraram ele da rua e botaram para aqui, né? Aí faz o quê? Umas três semanas, mais ou menos, que ele tava aqui de volta.
8: Mas ele, tiraram ele daqui por qual circunstância? O que foi que aconteceu para eles ter tirado aqui do local de trabalho?
9: Por causa que tinha parado a obra aqui de trabalhar, né? Os pessoal tava trabalhando, aí parou a obra e acharam melhor botar ele lá na rua.
8: Na rua ele trabalhava em qual repartição lá?
9: É, na garagem de ônibus.
8: É, vocês são funcionários da prefeitura aqui de Bonito, né?
9: Sim, a gente são funcionários da prefeitura.
8: Ele morava aqui no sítio Mucuri mesmo?
9: Não, ele mora na rua, lá no Arlindo.
8: Do loteamento no bairro Arlindo Cavalcante, é isso?
9: Cavalcante, isso
8: mesmo. É que eu soube, inclusive, tem uma foto, foi o último registro fotográfico dele, né? Justamente a foto que o pessoal da Guarda Municipal fez dele quando trouxe para cá para trabalhar, para pernoitar aqui na reserva ecológica. Então era praxe, o pessoal, quando trazia ele, fazia a fotografia justamente para mostrar ao chefe.
9: Sim, era todo dia que a guarda trazia ele. Fazia foto para mostrar que ele ficou no trabalho.
8: Que deixou, né? Que cumpriu o seu trabalho, né? Justamente deixando ele aqui no local de trabalho.
9: Isso mesmo.
8: Ele era casado? Tinha filhos?
9: Sim, ele é casado. Aí tem, não sei se é dois meninos ou um menino, sei que ele tem filho, né?
1: Aí, portanto, mais um caso de morte registrado aqui no Agreste de Pernambuco, dessa vez em Bonito. Vamos agora para o intervalo e daqui a pouquinho voltaremos com outros assuntos aqui dentro do Roda da Notícia. Permanece ligado com a gente, o intervalo é bem rapidinho.
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3: Estamos de volta com Rota da Notícia e queremos abraçar você que está aí do outro lado nos acompanhando. Um abraço Manuel Feitosa, Cida Nunes, um abraço Kleber Santana em Toritama, dizendo que tem uma chuva boa por lá, viu? O Givanildo Ferreira também está em Toritama, Matheus Oliveira está em Brejo da Madre de Deus, disse bom dia com muita chuva aqui em Brejo, né? É em toda a nossa região, aqui em Santa Cruz também, uma chuvinha boa. Graças a Deus, é uma chuva para toda a nossa região, né? Genilda Maria está no São Miguel, nos acompanhando. Vanderlei Forrozeiro, no Armando Aleixo. Sandra Silva, Darlon Juan. Ezequias José, um abraço para o amigo Ezequias. Damião Leite também está por aqui. Ana Paula, que está mandando um alô para o irmão Ronaldo. Um abraço para Daura Juliana, Verineide Cavalcante, Branca José falar de São Domingos, Capoeiras Galinhas, né? Um abraço para vocês aí. Ele que inclusive pede para avisar que a churrascaria Novilho de Prata tá precisando de churrasqueiro e cozinheira. Então, se você tem aí habilidades como churrasqueiro ou cozinheira, procure a churrascaria Novilho de Prata, fica ali às margens da PS-160, próximo à Central de Feiras. Um abraço, Ezonete Maria, Daniel Silva, Marcos, o Marcos César na JCL, nos acompanhando, Beta Souza, Rivalda Alves.

0: Um abraço para você também. É Rinalda, né? Rinalda Alves. Um abraço para você. Um abraço para Silvia Patrícia, Lorena Arthur, Renilda. Um abraço para você também, Renilda. Obrigado pela sintonia. O Wagner Alexandre, né? O Wagner Nete, pedindo para o pessoal soltar água para o Arco Verde. Um abraço para você. E a Renilda Alves está dizendo aqui pra gente, Poço Fundo também tá chovendo. É uma chuva muito bacana chegando aqui pra nossa região, né? A gente tava sofrendo com aquele calor, né? E aí as chuvas começaram a chegar de forma surpreendente para toda uma região, e isso é muito bacana. Muito obrigado a todos que estão aqui de alguma forma comentando o nosso programa, tá? No nosso canal do YouTube, e você também que mandou mensagem através do nosso contato no WhatsApp. Daqui a pouquinho nós vamos trazer as participações aqui do WhatsApp no nosso programa. A gente traz detalhes agora de um indivíduo suspeito de traficar 2 quilos de cocaína que foi detido pela Polícia Rodoviária Federal na BR-116 em Salgueiro, no sertão pernambucano. A ação ocorreu durante uma fiscalização em uma van que trafegava pela rodovia. Durante a verificação das bagagens dos passageiros, os policiais localizaram uma mochila contendo substância semelhante à cocaína, sendo um saco com 1 quilo e outro, né, com pinos, né, que estavam prontos para comercialização. Após os procedimentos de identificação e entrevistas, o suspeito pelo transporte da droga foi identificado e inicialmente foi detido. O indivíduo relatou, né, que a droga pertencia a outro passageiro que havia desembarcado da van, mas outros ocupantes confirmaram que a mochila era dele. O homem foi detido e encaminhado junto com o entorpecente para a Delegacia de Polícia Federal em Salgueiro, onde ficou à disposição da justiça. A gente traz detalhes agora para você de um caso que aconteceu na última terça. A Polícia Civil de Pernambuco deflagrou uma operação denominada Escritura Fria, que foi deflagrada em Ipojuca, no Grande Recife. A ação teve como objetivo o cumprimento de mandado de busca e apreensão contra integrantes de uma associação criminosa investigada pelo crime de estelionato, falsificação de documentos e também falsidade ideológica. De acordo com a polícia, o casal que reside nos Estados Unidos pretendia vender um imóvel avaliado em cerca de 4,5 milhões de reais, quando descobriram que a propriedade já havia sido transferida de forma fraudulenta para uma empresa que permanecia anunciando a venda no mercado imobiliário. A delegada Letícia Moreira revelou como todo esse esquema criminoso estava acontecendo. Vamos conferir.
1: Tudo teve início a partir do momento que a advogada que representa o casal, ela leva até a delegacia de Pojuca a informação de que o imóvel dos seus clientes haviam sido transferidos por uma pessoa jurídica a qual esse casal desconhecia.
2: As investigações continuam, existe a possibilidade de mais pessoas estarem envolvidas aí nesse crime?
1: Sim. Considerando toda a dinâmica delitiva e a complexidade de fragmentação dos atos em diversos cartórios e utilizando-se da facilidade de parentesco para cometer os atos, uma pessoa jurídica também sem validade, né, porque nós descobrimos que se tratava de uma laranja, para tudo isso, tudo é possível, no sentido de que as investigações vão continuar, considerando as nós recolhemos, apreendemos celulares, documentação, então tudo é possível nesse sentido.
2: O que é que foi apreendido nos mandados de busca e apreensão? Teve também mandado de prisão que foi cumprido?
1: Não, a princípio a investigação ela focou em busca e apreensão de material, exatamente para que nós pudéssemos aprofundar em relação a isso, porque os indícios da cadeia delitiva do ato em si, em relação a esse imóvel objeto dessa investigação, nós já tínhamos, né? Porque foi empregada a perícia técnica, então nós tínhamos já indícios suficientes em relação ao que eles empregaram com base nesse objeto, né? Que seria esse imóvel situado em Posto de Galinhas. Mas, considerando o histórico e o que nós já tivemos também por extraoficial, há a possibilidade de envolvimento de outros imóveis articulados pelo mesmo grupo.
2: Com as pessoas envolvidas, o que acontece agora?
1: Agora, eles vão ser ouvidos, né? Porque nós intimamos para que seja realizado o interrogatório deles, posteriormente a conclusão do inquérito, mas as investigações continuam em relação aos demais fatos.
0: Daí, portanto, obrigado à delegada responsável por esse caso, trazendo as informações aqui pra gente. Daqui a pouquinho tem outras matérias para você acompanhar aqui no nosso programa. Mas agora, deixa eu trazer um recadinho para você. 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Tem mais recadinho dos nossos anunciantes para você.
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0: Um flanelinha de apenas 19 anos, identificado como João Victor Evangelista, estava sendo transferido de Afogados da Ingazeira, no Sertão, para uma unidade de saúde no Grande Recife, passou mal no trajeto, foi socorrido para o Hospital de Pesqueira, mas não resistiu. O repórter Adielson Galvão esteve acompanhando esse caso de perto e traz mais informações para a gente.
4: Faleceu do Hospital Dr. Lídio Paraíba, em Pesqueira, o flanelinha João Victor Evangelista Martins da Silva, que tinha 19 anos de idade. Esse rapaz estava em processo de recuperação após sofrer um acidente há 4 meses lá na cidade de Afogados da Ingazeira. Ele estava sendo levado para um hospital do Recife e aí no trajeto acabou passando mal, sendo preciso, né, interná-lo lá no Hospital Dr. Lídio Paraíba, em Pesqueira, onde infelizmente ele acabou falecendo, né? Eu tô aqui com a Jéssica Leide, que é irmã da vítima. Jéssica, era você que estava o acompanhando, justamente fazendo essa viagem lá de Afogados da Ingazeira até Recife?
5: Não, era a mãe dele. Era a mãe dele. A gente passou o dia todo com ele no hospital. Ele saiu da sala vermelha durante o dia, né?
4: Do hospital de onde?
5: De Afogados da Ingazeira.
4: Ah, justamente, ele nesse processo de recuperação, ele precisou ser levado lá para o hospital da cidade.
5: Não. Ele deu entrada na quarta-feira porque a gente foi só para fazer uma aspiração nele. Que ele tá com o atraco dele, né? E precisava da aspiração. Chegando lá, a gente falou pro médico que era uma aspiração, então ele arrancou a traqueostomia dele por completo, né? Aí tapou com a gases, logo em seguida ele deu uma parada. Aí o médico reanimou ele, outro médico reanimou ele, né? E ele, nisso, ele ficou na sala vermelha. Tentaram introduzir a traqueostomia dele de volta, só que já não conseguiram mais. Eles não conseguiram. Aí colocaram um infantil. E de lá pra cá ele vem tendo essas ocorrências. Indo e voltando pra sala vermelha, aguardando a transferência que a gente tanto implorou e não saiu. Que se tivesse saído, talvez tivesse salvo a vida dele.
4: Você acha que seu irmão, ele foi vítima de uma negligência médica?
5: Acho.
4: Isso, por parte lá da equipe do Hospital de Afogados da Engazeira.
5: Do Hospital de Afogados da Engazeira. A gente estava clamando por socorro desde o dia que ele deu a entrada, porque o hospital não tinha o suporte para ele. Não tinha.

0: maior começou depois que o médico retirou a traqueostomia dele.
1: Ô, Jéssica, aí
0: começou.
1: E como foi esse acidente que o teu irmão sofreu?
0: Foi um acidente de moto, que ele estava vindo do sítio. A corrente da moto dele quebrou, aí ele caiu, teve traumatismo craniano, foi pro Recife.
1: Passou quanto tempo? Você disse que ele passou um tempão lá na UTI. Aliás, respirando através de aparelhos, né? Eu imagino que lá na UTI do hospital lá de Recife. Passou por quais hospitais, então?
0: Ele passou pelo Hospital da Restauração e depois foi encaminhado para o Hospital Alfa, onde foi a maior parte do tempo dele, e a recuperação também aconteceu, foi no Alfa.
1: Ok, amiga, dá um sentimento de pesar, viu?
0: Obrigada.
1: A pena, o corpo do João Vitor Evangelista Martins da Silva, apenas 19 anos de idade, foi encaminhado para o IML aqui de Caruaru. As imagens são de Luiz Henrique, repórter Adielson Galvão.
2: Minha gente, na última terça-feira, a Polícia Rodoviária Federal realizou uma grande apreensão de uma carga de eletrônicos que era transportada irregularmente na BR-116 em Salgueiro, no sertão de Pernambuco. As mercadorias foram encontradas em um reboque de uma van, desacompanhadas da devida documentação obrigatória. Entre os itens apreendidos estão 50 aparelhos celulares, sendo 24 iPhones de última geração, 14 caixas de cigarros eletrônicos, 3 notebooks e outros dispositivos eletrônicos variados. Ao ser perguntado da origem do destino dos aparelhos, o condutor e seu ajudante informaram que pegaram os itens em São Paulo e que estavam transportando sem ter o conhecimento da nota fiscal. O motorista e o ajudante foram encaminhados para a Delegacia de Polícia Federal de Salgueiro para a adoção dos procedimentos legais. Esses eletrônicos foram encontrados na mesma van em que a droga estava sendo transportada. É caso que falamos anteriormente aqui no programa, aquele caso da cocaína, né? Na mesma van, o pessoal, além de encontrar droga, encontraram também esses dispositivos eletrônicos sem a nota fiscal. Tem agora intervalo para a gente conferir. Daqui a pouquinho, após o intervalo, outros assuntos aqui dentro do Rota da Notícia.
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2: Estamos de volta aqui com Rota da Notícia, abraçando o pessoal que está aqui interagindo com a gente, né? Um abraço para Lucinalva Silva, tá ligada aqui no nosso programa. Utenberg Andrade, bom dia para você. Maria Conceição, tá no Armando Aleixo, ligada com a gente. Um abraço também para Maria Célia. Quem tá por aqui também é o Guilhervaldo Menito, tá em Camucim de São Félix, nos acompanhando. Um abraço para você. Um abraço também para o Adelson de São Domingos. Obrigado pela participação aqui com a gente. Abraço ainda para o pessoal da empresa Pitelzinho Kids, né? Um abraço para Isaac, Lalá, Dunem, Igor, Vanilson, Gerson, Maria, Paula, Jacilene e Jean. Um abraço para todos aí da empresa Pitelzinho Kids. Bom dia também aqui para o Cláudio da Malhada, Moreira Forrozeiro, Vanderlei mandando aqui mensagem pra gente. Um abraço para o Ramon, tá em Caruaru, diz que também tá caindo uma chuvinha lá em Caruaru, né? A chuvinha caindo em toda a nossa região. Isso é muito bacana, né? Principalmente para quem tem suas criações e também para amenizar o calor aqui pra gente. Um abraço ainda para a Maria, né? A Maria Aparecida de Barra de São Miguel. Um cheiro para você, minha querida. Muito obrigado, viu? Um abraço bem apertado, que é para ver se quebra pelo menos uma costela. E nós temos um recadinho em áudio que a gente confere agora aqui no nosso programa. Tem gente reclamando aqui através do nosso WhatsApp.
3: Bom dia, Rádio Vale. Bom dia, Rádio Vale. Gilson Fernandes, todos os ouvintes da nossa emissora de rádio, Vale do Capibaribe. Aqui é Oliveira, da Vila do Templo. Gilson, por gentileza, sorte esse áudio aí, essa gravação aí, sorte essa reclamação aí, aqui na estradinha do Taboca, aqui em Costa da Vila do Templo, por gentileza, sorte esse áudio aí, que eu acho que não foi solto ontem esse áudio. Eu tô achando que não foi, eu não vi. Eu assisti o seu programa, mas não vi se foi solto esse áudio aí. Aqui encostado, aqui na estrada do Taboca, só faz descer a ladeira do Vila Maria. A água tá esborrando na estrada, viu? Tá derramando um monte de água. Então faça isso aí, por favor, que eu tô assistindo seu programa, viu? Eu não perco seu programa não, viu, Gilson? Por gentileza, solta esse áudio aí faça essa reclamação aí pra Compesa, tá ok?
2: Tá bom então, meu amigo. Obrigado, viu, pela participação, e fica aqui o apelo. Alô, Compesa, muita água sendo desperdiçada. E quando a gente fala de água aí no caminho de Itabocas, a gente não tá falando daquele cano, né, que vai pra residência, não. A gente tá falando daquele cano mais largo, né, que passa um grande volume de água. E aí muita água sendo desperdiçada no caminho de Itabocas, ali na altura da Vila do Tempo, e o pessoal entrando em contato aqui com a gente para que esse problema seja devidamente solucionado. Um abraço para o Joaldo, bombeiro civil, tá ligado aqui com a gente. Bom dia também para Diana Araújo. Muito obrigado, Diana, pela participação. Maria Adenice, né, do Residencial Cruzeiro, tá acompanhando o nosso programa. Pessoal que nos confere o primeiro lugar de audiência todas as manhãs, obrigado a todos vocês. E fica aqui o nosso número para você que está chegando agora, para você que ainda não está por dentro. Esse é o número do Santa Cruz Online, tá? O número do Rota da Notícia. Não é através do número da Rádio Vale, não é através do número da Cambucá, não é através do número da Jataúba FM, é através desse número aqui que estamos divulgando, que você manda a sua denúncia, que você manda a sua participação, lembrando sempre com o seu nome e também dizendo o local onde você está nos acompanhando, tá? 819-8938-0000. 819-8938-0000. Muito obrigado a você que está sempre mandando sua mensagem aqui pra gente. Faz igual a Eliane, lá do Cruzeiro, que registrou audiência também aqui e que volta e meia tem reclamado de alguns assuntos que a gente tem deixado aqui no ar para que as autoridades resolvam os problemas. E esse é o nosso compromisso. A gente tenta aqui ser um elo entre a sociedade e as autoridades competentes para que os problemas sejam devidamente solucionados. A gente traz detalhes agora de um casal que foi vítima de assalto em frente à própria residência, aqui em Santa Cruz do Capibaribe. O repórter Bruno Oliveira tem mais informações.
4: Mais um caso de assalto aqui em Santa Cruz do Capibaribe. Casal teve sua moto levada após um assalto nessa noite de quarta-feira. Nós conversamos agora com o rapaz que é proprietário da moto, que teve sua moto levada. Boa noite, como se deu esse caso nessa noite de quarta-feira?
5: Eu vinha de uma reunião com a esposa e quando cheguei em frente em casa, desceu, antes de descer da moto, né? Quando encostei de frente de casa, dois rapazes chegou no outro pop, perdeu. Quando nós viramos para trás, ele já saiu com a mão na cintura, que nem tivesse com armado, né? Aí descemos da moto e ele pegou, saiu da moto empinando e foi-se embora com o outro. Nós só fizemos, vim aqui na delegacia prestar queixa para ver o que nós podemos resolver, ver o que pode fazer, né?
4: Você pode passar mais algumas características da sua moto que foi levada?
5: A placa dela é SNX4B59, de cor branca, uma pop. Eu tinha mudado a traseira dela, tinha botado um ferrinho, aqueles que, porque é assim, do lado, né? Eu tinha botado para, só foi a única mudança nela, mas é tudo originalzinha dela.
4: O senhor conseguiu perceber alguma característica dos elementos que levaram a sua moto?
5: Não, porque ele estava tudo meio com a roupa escura, parece, capacete escuro, aí não deu para ver, não. Foi muito rápido, é muito ligeiro, assim, não dá para perceber, não.
4: Infelizmente, no momento, a sensação é de impunidade, né? Você trabalhar e ter o seu bem levado aí, né?
5: É. A pessoa trabalha com tanto suor, né? E o pessoal vem tão fácil assim. Dois minutos, acho que não foi nem um minuto, eles levou assim. E a pessoa trabalha tanto para conseguir, né? É difícil, mas fazer o quê, né? Melhor ele levar a moto do que a minha vida. A minha vida custa muito mais do que uma moto dessa, né? Eu acho assim, ele pode levar a moto que não tem problema, não. Nós conseguimos, nós trabalhamos e conseguimos comprar outra, se Deus quiser.
4: Certamente, muito obrigado.
2: Minha gente, um acidente de trabalho no município de Catende, na Mata Sul de Pernambuco, resultou na morte de um jovem no início da tarde de ontem. A tragédia aconteceu quando o rapaz trabalhava no primeiro andar de um prédio, quando acabou perdendo o equilíbrio e acabou tocando nos fios de alta tensão, ficando preso à fiação elétrica antes de ser projetado contra o chão. A identidade da vítima ainda não foi informada. Socorristas do SAMU foram até o local para prestar os primeiros socorros. Contudo, o jovem não resistiu à gravidade da descarga e teve o óbito confirmado ainda no local. As circunstâncias do acidente serão investigadas pelas autoridades competentes. Tem recadinho agora dos nossos anunciantes, já. Outros informes de ocorrências que aconteceram nas últimas 24 horas.
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1: 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Minha gente, mais uma moto foi furtada aqui na Terra das Confecções. Desta vez, o caso aconteceu no loteamento São José, aqui na Terra das Confecções, viu? Detalhe, viu? Muita gente tendo nos últimos dias motocicletas furtadas ou tomadas em assalto. A insegurança tomando de conta aqui de Santa Cruz do Capibaribe. Em relação a esse caso, a essa moto foi furtada no loteamento São José, quem tem mais informações é o repórter Bruno Oliveira.
2: Mais uma ocorrência aqui na Delegacia de Polícia de Santa Cruz do Capibaribe. Dessa vez, uma motocicleta foi furtada no bairro São José, aqui em Santa Cruz. Nós falamos agora com a vítima, que teve a sua moto Honda Pop furtada. Boa noite. Como é que se deu essa situação?
3: Eu tava trabalhando, né, Dois rapaz foi, pegou a moto que tava embaixo minha, tentou roubar uma da mulher em frente, não conseguiu. Aí pegou a minha e levou. Tava trabalhando lá na hora. Aí os meninos viram, mas quando a gente viu, já iam longe já com ela já.
2: Nas redes sociais circula um vídeo de uma moto sendo furtada, justamente com as mesmas características da sua. Esse vídeo seria a sua moto?
3: Uma Pop vermelha. Foi essa mesmo que eu postei no vídeo lá.
2: Ela tem alguma característica que se destaque, que seja facilmente identificada na rua?
3: Ela tem uns adesivos na frente dela, tem uns punhos dela é vermelho, e atrás ela é. A alça dela é de alumínio.
2: É isso aí, muito obrigado. Com vocês.
1: Muito bem, tá aí mais um caso de moto furtada aqui na Terra das Confecções. Um adolescente de 17 anos foi apreendido pela Polícia Militar por suspeita de tráfico de drogas em Olinda. O jovem mergulhou em um rio e se escondeu dentro de uma tubulação de esgoto para escapar da abordagem. Com ele, foi encontrado um revólver, drogas e uma cédula de valor, né? As imagens mostram o menor deitado no cano e é possível ver os pés dele saindo do cano de esgoto. Vale destacar que ao perceber que havia um policial sobre o encanamento, ele saiu do esgoto. Esse caso aconteceu na última terça-feira, depois que o adolescente foi retirado das águas. Os policiais apreenderam na mochila dele um revólver calibre 38, com 5 munições intactas, 82 pedras de crack, 47 poções de maconha e 91 poções da mesma droga, de maconha, né? Além da quantia de R$125 em espécie, que a polícia acredita ser proveniente do tráfico de drogas. O caso está sob a disposição da justiça. Adolescente apreendido, material apreendido também, e o caso levado para a delegacia. Vamos trazer detalhes agora de um menor que foi apreendido no dia de ontem, durante uma ação da Polícia Militar, que resultou na apreensão deste menor por crime de tentativa de homicídio. A localização e a apreensão do adolescente ocorreu na comunidade de Santana, em Camaragibe, região metropolitana do Recife. O caso, né, aconteceu durante este início de semana. O suposto crime praticado por ele aconteceu no sábado, dia 11 de julho, na zona rural de Paudalho. A vítima, identificada como Josiane Maria da Silva, de 51 anos, retornava de um culto quando foi abordada com um acusado que estava armado com um facão. Segundo relatos de testemunhas, o agressor afirmava que queria beber sangue. E as vítimas se assustaram e tentaram fugir. Durante a tentativa de fuga, Josiane acabou caindo e foi alcançada pelo suspeito, sendo atingida por diversos golpes de facão nos braços, nas pernas e no pescoço. O agressor fugiu do local em seguida. A vítima foi atendida no local por uma equipe do SAMU e levada para uma UPA da região. Consciente e com um quadro de saúde estável, posteriormente ela foi transferida para o Hospital da Restauração no Recife. Após as investigações e as buscas promovidas pelas forças de segurança, o mandado de apreensão foi expedido e foi cumprido no dia de ontem por parte dos policiais, que conseguiram localizar esse menor e dar cumprimento ao mandado de apreensão. Vamos trazer agora recadinho dos nossos anunciantes. É rapidinho, apenas um minuto. E daqui a pouquinho a gente volta trazendo detalhes de dois indivíduos que foram presos com simulacro e com droga em ocorrência que aconteceu em Taquaritinga do Norte. Voltamos já já. 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
1: Minha gente, a GCM de Taquaritinga do Norte deteve dois indivíduos com simulacro, droga e uma moto. O GCM Pablo conversou com a nossa equipe de reportagem e tem mais informações.
6: Plantão movimentado durante o início desta quinta-feira, justamente aqui na delegacia de plantão de Santa Cruz do Capibaribe. O efetivo da Guarda Civil Municipal do município de Taquaritinga do Norte está apresentando pelo menos dois indivíduos, simulacro de arma de fogo, uma quantidade em crack, além também de uma motocicleta. Trata-se do José Aldo da Silva Lopes, de 20 anos de idade, e também o João Lucas Santos Ferreira, de 19 anos de idade. Para mais informações sobre este ocorrido, eu converso nesse momento com o GCM Pablo, que você pode nos destrinchar, guerreiro, de informações sobre esta situação. Mais uma vez, boa noite.
7: Boa noite. Estávamos em Ronda, no distrito de Pão de Açúcar, Taquaritinga do Norte, quando avistamos um indivíduo que estava empurrando uma moto e com uma arma na mão, né? E de imediato, né, fomos até o local, o mesmo apreendeu fuga e adentrou num condomínio que tem numa rua chamada Canal da Bola, lá em Pão de Açúcar. E de imediato, né, para tentar preservar a segurança dos condôminos, entramos, né, forçamos a entrada e tinha uma moradora que disse que ele tinha adentrado em um dos apartamentos. De imediato, né, pedimos para que ele saísse, pedimos autorização à moradora, né, caso eles não quisessem, para a gente poder adentrar no apartamento. Porém, os dois, né, visualizamos que os dois tinham fugado pela saída de ar, pela entrada de ar. Né, então, fomos até o local, né, e conseguimos capturar os dois.
6: O guerreiro, é do conhecimento desse efetivo, se eles residentes ali ou até mesmo algum familiar?
7: De imediato, né, quando perguntamos a proprietária, descobrimos que ela era ex-esposa de um deles, né, e que estava realmente estava aceitando que ele estivesse ali no apartamento dela, né. De cara ela não quis dizer, mas depois ela confessou que eles estavam lá dormindo, né. E quando adentramos foi quando a gente encontrou as drogas.
6: Algum dos envolvidos já com o Bronco anteriormente pela justiça?
7: Sim. Um deles, né, foi pego pela própria guarda já um tempinho atrás com outro simulacro, né? Que o que a gente achou, eles jogaram um simulacro de lá de cima do prédio, jogaram no canal, onde a gente conseguiu encontrar em seguida. E ele foi pego há um tempo atrás, foi pego com outro simulacro e com também com droga dessa mesma forma de hoje.
6: alguém chegar a afirmar justamente a traficância ali no local, até porque as pedras de crack fracionadas e a questão da cocaína acabaram se desfazendo.
7: Isso. A gente encontrou também uma quantia em dinheiro, né? Uma quantia em dinheiro trocado, né? Que também caracteriza isso, 9 pedras de crack e um pino que eles disseram que tinham dispensado no Vale Santário. Porém, um também confessou que tinha jogado no canal 3 sacolazinhas também que contendo substância de análoga ao crack também.
6: Já foi informado aqui pelo policiamento civil quais os procedimentos?
7: Por enquanto, né, fizemos os procedimentos nossos, né, e estamos deixando aí a cargo do delegado de polícia.
6: Inclusive, Guerreiro, a questão do simulacro bastante parecido com a pistola.
7: Bem parecido, né? Bem parecido. A gente que é da área, né, que a gente conhece, e mesmo assim, à noite no escuro, não conseguimos reconhecer que era um simulacro logo de cara, né? Por isso que tivemos essa diligência toda.
6: O Guerreiro, no tocante à motocicleta aqui.

0: conduzida algum tipo de restrição, algo do tipo?
1: É, ela tá visivelmente adulterada, né? Sinais de alteração, tanto na placa como no chassi, ela tá com sinais claros de alteração.
0: E os indivíduos não têm nenhum tipo de documentação?
1: Não, zero documento, aí então tivemos que conduzir a mesma para cá também.
0: Durante a última quarta-feira, a nossa equipe tomou conhecimento de alguns assaltos ou até mesmo tentativas no município de Itaquaritinga do Norte. Tem uma possível ligação com esses indivíduos?
1: Positivo, positivo. Assim que tivemos as informações, né, intensificamos as rondas, né, tanto na área rural da cidade como na área urbana. E lá em Pão de Açúcar conseguimos aí capturar esses dois indivíduos que provavelmente, né, segundo informações, e até eles mesmos, né, nós conversamos com ele, provavelmente seriam eles que estavam fazendo as tentativas de assaltos aqui em Itaquaritinga.
0: Algo mais a acrescentar, Guerreiro? Fique à vontade.
1: Não, só agradecer a vocês pela imprensa, por sempre estar prestigiando também o nosso trabalho.
0: Qual o efetivo presente deste ocorrido?
1: É o GCM Leandro, né, o nosso comandante de hoje. É o GCM Soátima, o GCM Júnior e eu, Pablo, que vos falar.
0: Tá aí, a Guarda Civil Municipal do município de Itaquaritinga do Norte, que não para justamente a detenção desses dois indivíduos. A reportagem é do Anderson Mardoqueu.
2: Obrigado, Anderson, pelas informações. E com essa, a gente finaliza esta edição de quinta-feira do Rota da Notícia, prometendo voltar amanhã, se assim o nosso bom Deus quiser, tá? Inclusive, antes de ir embora, um abraço para o Ivanildo, tá? Na Prata, na Paraíba, acompanhando o nosso programa. Um abraço para você, Ivanildo. Obrigado pela sintonia. E em nome dele, um abraço a todos vocês, ouvintes e internautas do Rota da Notícia, que estiveram nos acompanhando até aqui. Agradecer também aos nossos patrocinadores, né? Todos os comerciantes que acreditam aqui no nosso projeto. Agradecer também os trabalhos técnicos do Eduardo Brito e da Lisandra, a produção do Levi Xavier e a direção geral do Lelima. Um forte abraço deste amigo Gilson Fernandes e até o nosso próximo encontro, se Deus quiser.
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0: Sua Cambucá FM, nessa manhã de quinta-feira, 23 de julho. Manhã chuvosa, né?
1: Do Jardim.
0: Ainda aquela chuvinha boa. Olha, o programa Rota da Notícia volta amanhã, a partir das 7 da manhã, aqui na nossa programação, né? A partir de agora, show da Cambucá até o meio-dia. Lembrando que às 10 temos o Padre Reginaldo Manzotti com o programa Experiência de Deus. Então, seja bem-vindo à nossa programação, começando bem o show da Cambucá com o

0: coisa boa.
1: Gente,
2: viva Gonzaga, né?
1: Obrigado. Edson Lima, obrigado, Neto.
3: Neto,
1: obrigado a você.
3: Só assim pra gente se rever. Ah,
1: não é isso? É,
2: obrigado, Magnífico. Edson, meu irmão, prazer imenso estar contigo aqui mais uma vez, tá bom? Obrigado. Obrigado, meninas.
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Campina Grande, vamos deixar registrado de verdade agora? Quem tá com o celular na mão, liga a lanterna do celular, vai. Vamos deixar registrado agora de verdade. Deixa o celularzinho no céu, liga a lanterna. A mãozinha pro céu, mãozinha, mãozinha, mãozinha, mãozinha. Que coisa linda, meu Deus do céu. A mãozinha lá em cima. Ó, pra lá, pra cá, pra lá. Você tem carro.

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0: Eu acho que quando a gente gosta, a gente tem que chegar e falar. Vocês concordam ou não? Acho que quando a gente gosta, a gente tem que chegar e rasgar o verbo logo de cara pra pessoa. É, não é? Tem que chegar aí.
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0: Olha, esse é o show da Cambucá, na sua Cambucá FM. Já são 9 horas mais 42 minutos. 10 horas é o quê, meu filho? Daqui a pouquinho, às 10, tem o padre Reginaldo Manzotto. Daqui a pouquinho, às 10.
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0: Olha, 9 horas e 52 minutos, 9h52, final da primeira parte aqui do show da Cambucá. Vem aí na sequência o padre Reginaldo Manzotti com o programa Experiência de Deus. E logo na sequência, às 11 da manhã, a gente continua com a segunda parte do show da Cambucá, tá bom? Não desliga não, continua com a gente. Vem aí ele, padre Reginaldo Manzotti, com o programa Experiência de Deus. E aí a gente se encontra logo na sequência. Lembrando que meio-dia tem J. Lima agora, com as principais notícias, né?
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0: Deixa eu mandar um abraço aqui pro nosso amigo Langstein, tá ligadinho com a gente lá na Casa do Bolo. 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E logo depois do intervalo, chega o padre Reginaldo Manzotti com o programa Experiência de Deus aqui na sua Cambucá. A gente se encontra logo na sequência.

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0: e sofrer.
1: Louvado seja nosso Senhor Jesus Cristo, para sempre seja louvado. É Quinta Eucarística e juntos já começamos a dizer e rezar e clamar. Graças e louvores se deem a todo momento ao Santíssimo e Diviníssimo Sacramento. Quinta Eucarística, e hoje nós estamos em plena novena do preciosíssimo sangue de Jesus, quarto dia. Não quebre esta novena, leve até o fim e vamos juntos pedir, Senhor, das tuas santas chagas, dolorosas e gloriosas, faça recair sobre nós uma gota do seu preciosíssimo sangue. Quinta Eucarística, Jesus, presença real, corpo, sangue, alma, divindade de nosso Senhor Jesus Cristo. Quero saudar a todos, a partir da Rádio Evangelizar, de onde tudo começa, as rádios irmãs, cujos nomes cito neste momento.
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1: Saúdo a você pela TV Evangelizar, sinal digital em todo o país, em várias cidades, canal aberto, pelo YouTube Padre Manzotti Oficial, pelo aplicativo da Associação Evangelizar é Preciso e todas as plataformas digitais. Vamos juntos, queridos filhos e filhas, mergulhar na Trindade Santa. E nós começamos, em nome do Pai, do Filho e do Espírito Santo. Amém. Diz o Evangelho: naquele tempo, os discípulos aproximaram-se de Jesus e perguntaram: por que tu falas ao povo em parábolas? Jesus respondeu: porque a vós foi dado o conhecimento dos mistérios do reino, mas a eles não é dado. Pois há pessoas que têm, que será dado ainda mais e terá em abundância. Mas há pessoas que não têm, será tirado até o pouco que têm. É por isso que lhes falo em parábolas, porque olhando eles não veem, ouvindo eles não escutam, nem compreendem. Deste modo, se cumpre nele a profecia de Isaías: havereis de ouvir sem nada entender, havereis de olhar sem nada ver, porque o coração deste povo se tornou insensível. O coração deste povo se tornou insensível. Eles ouviam com má vontade e fechavam seus olhos, para não ver com os olhos, nem ouvir com os ouvidos, nem compreender com o coração, de modo que se converte e eu os cure. Felizes sois vós, porque vossos olhos veem, vossos ouvidos ouvem. Em verdade eu vos digo, muitos profetas e justos desejaram ver o que vedes e não ouviram, não viram. Desejaram ouvir o que ouvis e não ouviram. Senhor, tua palavra é forte, questionadora. Um povo de coração insensível. Somos este povo, Senhor. Um coração indiferente, distante. Então pedimos hoje, nesta Quinta Eucarística, dai-nos um coração crédulo. Dai-nos um coração sensível aos apelos do Espírito Santo. Senhor, ainda no Evangelho, falas com autoridade. Eles não queriam ouvir para não compreender a vontade de Deus, Senhor. Dai-nos compreensão da tua vontade. Diz que eles fechavam os olhos e nós também o fechamos, para não enxergar. Dai-nos a graça de enxergar o teu reino presente no meio de nós. Eles fechavam os ouvidos para não ouvir, para não compreender com o coração. E assim, Senhor, era impossível se converter e ser curado. Hoje, nesta Quinta Eucarística, pedimos a graça de sermos convertidos e curados. Repita isso comigo: Jesus, a graça de sermos convertidos e curados. E portanto, troque o nosso coração, dai-nos um coração sensível, dai-nos um coração aberto aos apelos de Deus. Abra nossos ouvidos, Senhor, Efatá. Abra nossos ouvidos, abra nossos olhos, para que possamos acolher no coração Tua palavra, convertermos e sermos curados. Hoje, Quinta Eucarística, qual a intenção que você coloca na presença de Jesus? Coloque: meu Deus, eu creio, adoro, espero e vos amo, e por isso coloco esta causa, este pedido, faço este clamor. Senhor Deus de misericórdia e de bondade, tende compaixão de nós, e de modo especial por aqueles que estão desempregados, por aqueles que estão nos cárceres, que são hoje presos numa penitenciária, mas também a prisão por alguma forma de sedução, presos em filosofias, ideologias, raivas, bipolaridade, polarização. Senhor Deus, nós te pedimos e clamamos nesta Quinta Eucarística, coloque uma intenção. Tem alguém que está grávida na sua família? Reze por esta pessoa. Tem alguém que deseja o dom da gravidez? Peça. Alguém que está fazendo uma quimioterapia, radioterapia? Diga: Jesus, eu creio, adoro, espero e amo-vos, e peço nesta intenção. Peço, Senhor, por esta pessoa que passou uma noite perturbada por várias razões, que está com o coração inquieto. Nós te pedimos e clamamos, Senhor, por esses relacionamentos que estão desgastados devido à mentira, o pai da mentira, o diabo que entrou dentro da casa e levou a desconfiança, que levou a dúvida. Nós te pedimos, Jesus Eucarístico, por aqueles que não têm mais fé, por aqueles que estão incrédulos no Teu poder e na Tua bondade, crermos para sermos convertidos e curados. Esta é a frase de hoje: conversão e cura. É o Evangelho de hoje. Nós só começamos e eu volto já. Volte comigo, não quebre esta novena. Volte comigo.

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0: Amados filhos e filhas, Deus quer nos converter e nos curar. Quem poderá resistir se o sangue de Jesus está sendo derramado sobre nós? Nós estamos nesta novena. Portanto, o que você está pedindo a Deus? O que você está clamando ao Senhor? Incessantemente, coloque diante do Senhor com confiança sua intenção, seu pedido, seu clamor. Confie no poder do Senhor. Acredite, principalmente nesta quinta eucarística. Senhor, eu te peço pelo teu preciosíssimo sangue. Eu te peço, Senhor, quem poderá resistir? Se o teu poderosíssimo sangue está sendo derramado sobre nós, escute esse testemunho.
1: Me chamo Luzia, sou da cidade de Souza, na Paraíba, e hoje venho agradecer ao Senhor pela visita que recebi ontem através do manto de Jesus das Santas Chagas. Chegou ontem para mim o manto de Jesus das Santas Chagas, aonde eu e minha família fomos visitadas por Jesus.
0: Que maravilha!
1: Então, venho louvar e bendizer a Deus, a Jesus das Santas Chagas, por tudo que Ele tem feito e faz todos os dias em minha vida e na minha família. E agradecer ao Senhor por essa obra linda. E rezo todos os dias pelo Senhor. Deus abençoe.
0: Meu grande abraço. E quero dizer, quem foi que falou ali? A Luísa Souza da Paraíba, lá a diocese de Casageiras, Luzia. E ela se refere ao manto, a uma flâmula lembrando o manto de nosso Senhor Jesus Cristo, o Senhor Jesus das Santas Chagas dolorosas e gloriosas, que é um mimo deste ano que estamos enviando a todos que estão colaborando na campanha extra de Jesus das Santas Chagas. 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Josilene, que a paz de Jesus esteja com você.
2: Amém, padre. Bença, padre.
0: Deus abençoe. Você fala de onde, Josilene?
2: Aracaju, Sergipe.
0: Meu abraço, Aracaju. Como é que você me acompanha ali?
2: Eu acompanho aqui pela Rádio Cultura e no momento eu ouço pelo YouTube, que eu estou no trabalho.
0: Tá certo. Meu abraço à Rádio Cultura e também a quem acompanha pelo YouTube, Padre Manzotti. Diga lá, filha.
2: Então, padre, eu estou ligando para o senhor para pedir um aconselhamento sobre o meu filho.
0: Por favor, vamos lá, que o Divino Espírito Santo nos ilumine.
2: Amém. Então, padre, é porque assim, ele é um menino ótimo, ele cursa a faculdade, está estagiando dentro dentro da faculdade que ele está fazendo, que é Educação Física, e assim, ele já foi para a igreja, ele já se afastou. Ultimamente a gente está indo para a igreja, ele está ficando do lado de fora.
0: Certo.
2: Aí a convivência dentro de casa com ele cada dia fica mais difícil, porque assim, ele é muito calado, ele não dialoga com a gente, nem comigo, nem com o pai, de forma nenhuma. Tá. Ele só diz assim, ele só olha para a gente um pouco quando a gente está, tipo assim, eu recebi dinheiro, ou senão ele manda mensagem para pedir as coisas. Mas ele não é aquele menino prestativo, ele não está dando valor à faculdade, eu e o pai estamos trabalhando para poder pagar uma faculdade para ele. Eu sou doméstica. E assim, entendo. O senhor sabe que é um trabalho
0: muito... Com muito esforço.
2: Isso. E ele não dá valor, padre. E assim, ele era menino de igreja, a gente casou, eu e o pai casamos na igreja. E assim, ele foi o nosso porta-aliança, ele sempre conviveu na igreja, a gente faz parte de pastoral na igreja da nossa paróquia. Ele já participou com a gente também, quando a gente era da outra paróquia no acolhimento.
0: Certo.
2: E assim, e de repente ele se afastou, e a gente tentou conversar com ele, mas só que o afastamento dele também veio de uma pessoa de dentro da igreja, que é do canto, que ele estava até sendo encaminhado para poder fazer a crisma. Aí essa pessoa, eu digo que assim, eu não sei com quem, por quem foi que ela foi induzida, diz isso na frente dele. Mas se ele não quiser fazer, não fosse não. E a gente nunca forçou ele a nada. Ele estava indo de livre e espontânea vontade.
0: Entendi.
2: E depois disso, padre, é tudo para trás. Tudo para trás, tudo para trás. E eu fico aflita, porque eu vi meu filho dentro da igreja. Hoje meu filho é afastado. Vi meu filho não vai assistir a missa mais com a gente. Eu consegui que ele fosse em 3 quintas eucarísticas. Ele trabalha perto da igreja. E eu e o pai tomamos a iniciativa de ir para a igreja, e ele foi 3 quintas eucarística com a gente. E depois disso, ele está ficando fora da igreja, ele não está entrando mais.
0: Entendi. Quantos anos ele tem hoje?
2: 20.
0: Filha, veja, eu entendo a sua, você usou, estou aflita, e eu compreendo a sua aflição. Só que, infelizmente, a palavra que foi dita pela pessoa foi mal interpretada por ele. Ou foi a oportunidade que ele teve de se rebelar. Mas, Josilene, você tem que acalmar teu coração. Repito, acalme teu coração. A semente, quando é plantada, ela fica. Pode vir o inverno, pode chegar a seca, mas depois floresce de novo. O seu filho continue a convidar, mas nunca brigar para ir para a igreja. Sempre convidar, mesmo que ele fique fora, mesmo que ele esteja, mas ele está ali naquela fase de uma certa autoafirmação. Então, o exemplo de vocês é o que mais vai calar fundamente na vida dele. A participação nas quintas eucarísticas, na missa dominical e sempre dentro de casa, um ambiente tranquilo. Você vai falar, mas ele não valoriza. Você falou, eu trabalho empregada doméstica para sustentar a faculdade dele. Não jogue isso na cara, mas ao mesmo tempo, faça de alguma forma num diálogo ele perceber o quanto esforço está sendo feito pelo trabalho. Não é hora de deixar azedar a marmita. Desculpa usar um termo muito de caboclo. Não é hora de criar controvérsias, brigas dentro de casa. Mas aos poucos, fazer ele perceber, por exemplo, ele recebe um dinheiro, não recebe?
2: Ele recebe.
0: Trabalha.
2: Então, ele está estagiando, né?
0: Não dê tudo. Faça ele sentir. Não dê tudo de mão beijada. Não é tudo que ele pede que você tem que dar. Quando ele pede, você fazer refletir. Olha, está difícil. Olha, tem a faculdade. Olha, pensa nas mensalidades. Então, sem brigar, levá-lo à reflexão. Porque, de um lado, você não quer perdê-lo e acaba fazendo, tira da boca, e eu acredito nisso, que você tira dos teus gostos, às vezes, para poder suprir as necessidades dele. Às vezes diz um não, olha, no momento nós não estamos podendo. Isso vai fazê-lo acordar. Mas sempre com o diálogo. E olha, Josilene, você é uma mulher de fé. Você vai vencer na vitória, na oração.
2: Amém.
0: Na oração, tá certo?
2: E assim, padre, e a gente morava em um bairro. Depois que a gente se mudou, ele tinha 10 anos. E depois que a gente se mudou, a gente morava na Zona Sul. E depois foi pra Zona Norte. Aí lá na Zona Norte é a nossa casa própria. E assim, lá não é um lugar que a gente queria, é um lugar que a gente nunca viu na vida, pessoas que a gente nunca viu na vida. E depois que realmente a gente foi pra lá, como diz o senhor, azedou tudo.
0: Então, mas, filha, é a casa própria, pode não ser um paraíso, pode ser mais simples, mas exatamente, não tem nada a ver com a casa. Toda mudança leva a certas reações. Que Deus abençoe, filha, que Deus a proteja. Eu volto já.
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0: Eu falava com a Josilene e só para reforçar. Ela coloca a realidade de um filho que nos 20 anos não valoriza o que está sendo feito. E ela trabalha duro, o marido trabalha duro, os pais trabalham duro para sustentar a faculdade. Daí que é importante, às vezes, nunca criar briga, atritos a ponto de magoar. Mas não dar tudo de mão beijada. Às vezes, mas não é sempre, não é jogar na cara. É às vezes dizer, ó, nós não podemos dar este passo. Nós não podemos fazer isso. É fazer a pessoa valorizar aquilo que recebe. No que se refere à igreja, filha, o vosso testemunho vai calar mais alto. Você mesmo disse, nós fomos às quintas eucarísticas e convidamos, ele ficou na porta. Tá ótimo. Tá na porta. É uma questão de tempo, filha, paciência. Você disse que mudou a casa e aí as coisas azedaram. Primeiro, não jogue, a culpa não é a casa. Toda mudança, mudança de local, de casa, tem reações. Mas se você está preocupada e é de muita valia, eu diria, você pode ligar na paróquia e pedir que o padre vá benzer a casa. Talvez, já digo, que o padre não consiga abençoar todas as casas. Daí que existe os ministros da bênção. Isso é litúrgico. Isso é da nossa igreja. Existe a bênção feita por ministros. Eu tenho, sei, pelo santuário. Nós temos os ministros da bênção. Em última instância, quando chegar, hoje é dia 23, dia, a primeira sexta-feira do mês de agosto, fique atenta que eu benzo a água, o sal, e você vai aspergir na sua casa nova. Mas tire isso da cabeça. Mas se ajuda, que o faça. Filhos amados, Aracaju, meu abraço, ela acompanha pelo YouTube, minha saudação à Rádio Cultura FM, minha saudação ao padre Marcelo Conceição, Dom Josafá Menezes da Silva, da Arquidiocese de Aracaju. Sobre a leitura orante, escute o que as pessoas têm dito, por favor.
1: Aqui é Maria Prati Caixeta.
0: Opa.
1: Hoje, dia 20 de julho,
0: estando essa semana,
1: a leitura de Coríntios, capítulo 12, que fala da palavra sobre os dons do Espírito Santo.
0: Os carismas.
1: Há diversos dons,
0: isso,
1: mas um só Espírito.
0: Isso.
1: Os mistérios são diversos, mas um só Espírito,
0: isso mesmo,
1: é o Senhor. Tenho muita fé no Espírito Santo.
0: Eu também.
1: E todos os dias peço ajuda, fé e sabedoria para resolver as coisas certas, do jeito certo, na hora certa.
0: Isso, filha.
1: Sou associada e coordenadora da Capelinha,
0: amém,
1: da Santa Chaga. Sou de Guimarães, Minas Gerais. Meu grupo tem 25
0: que
1: pessoas.
0: Lindo.
1: Um carinhoso abraço. Padre, reze por nós.
0: Um carinhoso abraço para a senhora também, Dona Maria Paraci. Toca a corneta, sacristão. Por quê? Porque ela é mensageira da Capelinha de Jesus das Santas Chagas. E pergunto, que tal você se tornar um mensageiro da Capelinha hoje? Ligue agora, 0800-410-6060. Lembrando, Maria Aparecida, ela contou, sou muito devoto ao Espírito Santo. E olha que oração bonita que eu também faço. Dai-me, Senhor, a palavra certa, na hora certa, no momento certo. Isso vale para você, lá Josilene, que colocou a realidade com o filho. E também, ela é mensageira da Capelinha, meu abraço às 25 famílias que recebem as Capelinhas. E obrigado por ser associada. E eu digo para você, quanto tempo você me escuta pelo rádio? Não poderia se tornar um associado hoje? Gente, não tem quantia, não é valor estabelecido. Pensa com carinho, gente. Nós temos tantas necessidades. Eu estou aqui 22 anos, das 10 às 11. Você é prova disso. Lhe custa ajudar um pouco? Torne-se um associado. Meu abraço a Guimarães, Minas Gerais, Rádio Única FM, Francisco, que é o diretor, Dom Cláudio Norris Tuns, de Patos de Minas, Bíblia Aberta, Cartilha de Oração.
2: Dá-me a palavra certa na hora.
0: E hoje, 1 Coríntios, capítulo 12, versículo 12 seguintes. Eu quero dizer que terminei os dons e carismas. Se alguém quiser acompanhar, fala agora na Palavra de Deus. Vá no YouTube Padre Manzotti, está lá, Dons e Carismas, que é praticamente o início do capítulo 12. Vários dias, escute, aprenda, estude. E agora sigamos. Cristo é como um corpo. Então, a primeira explicação de Paulo é sobre os dons e carismas. A segunda parte do capítulo 12, ele faz uma analogia a partir do corpo humano. E ele diz: Cristo é como um corpo, o qual tem muitas partes. E todas as partes, sendo muitas, formam um só corpo. Assim também, todos nós, judeus ou não judeus, escravos ou livres, fomos batizados pelo mesmo Espírito para formar um só corpo. E a todos nós foi dado beber do mesmo Espírito. Pois o corpo, e isso você sabe disso, o corpo não é feito de uma só parte. E atenção, atenção, agora vem um texto maravilhoso. Escuta bem. O corpo é feito de mãos, cabeça, orelha, pés. É ou não é? O corpo tem vários membros. Olha o que Paulo vai analisar. Se o pé disser, escute bem, já não sou a mão, não sou do corpo, nem por isso deixa de ser do corpo. Se o ouvido disser, já não sou o olho, não sou do corpo, nem por isso deixa ser do corpo. Você vai falar, que absurdo, padre, o que Paulo está falando. Não, não é absurdo, não. Se o corpo todo fosse olho, como poderíamos ouvir? Se o corpo todo fosse ouvido, como poderíamos cheirar? Assim, Deus colocou cada parte diferente no corpo conforme Ele quis. Se o corpo todo fosse uma parte só, não existiria corpo. De fato, existem muitas partes, mas um só corpo. Aqui está a riqueza da igreja. Aqui está a riqueza da comunidade. Cada um tem a sua missão. E ninguém é mais importante do que ninguém. Gente, se a gente perde um dedo do pé, a gente anda igual pato. Tanto que no Antigo Testamento, vou explicar para vocês, uma das punições dos derrotados era cortar o dedão do pé. Porque sem o dedão do pé, a pessoa não corre. Ela anda igual

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Queridos filhos e filhas, então reze comigo a partir da palavra de Deus. Senhor, pelo batismo eu faço parte deste corpo místico de Cristo, e eu me coloco a serviço. Repita isso, é tão importante isto. Senhor, eu faço parte deste corpo místico, onde sois a cabeça, esse corpo místico da igreja, povo de Deus. E Senhor, eu me coloco a seu serviço. Estou aqui. Senhor, fala. O teu servo escuta. Fazendo um eco do evangelho de hoje, mostre que eu enxergarei. Fale que eu te escutarei. Senhor, eu me ponho a seu serviço. Eis-me aqui, Senhor. Não importa o que ireis me pedir. Não importa. Eu não quero serviços que sejam vistos.

0: vistos pelos homens. Seja o que for, eu farei. Eu não quero ir para a igreja para ser visto, mas para servir. Dai-me, Senhor, essa disposição, humildade, e capacita-me, Senhor. Amém. Esta foi a leitura orante de hoje, mas eu quero voltar. Não sei porquê, mas meu coração pede. Quem poderá resistir? Se o sangue de Jesus está sendo derramado, eu quero partilhar com você. Ontem, uma pessoa me disse assim: padre, a minha causa não tem jeito. A minha causa não tem jeito. Eu sei, a novena virá depois. Mas que bom, sacristão, veio com a música. A pessoa me disse assim: padre, eu estou desanimado. Eu já não consigo mais rezar. Eu estava para celebrar a missa. E eu rezei a missa naquela intenção, dizendo: Senhor, dá um sinal na vida dessa pessoa. Ainda hoje, até meia-noite, eu fui ousado no pedido e rezei a missa naquela intenção. Gente, eu estou testemunhando. Era 1h45, eu rezo missa ao meio-dia. 1h45, recebi a mensagem: Padre do céu, aconteceu um milagre. Aquilo que estava enrolado, embrulhado, sem saída, Deus deu um sinal e as portas se abriram. Por que eu estou lhe contando isso? Porque talvez você esteja como esta pessoa. Talvez não terá oportunidade de falar para mim. Mas não precisa falar para mim, fala para Jesus. Jesus, eu estou enliado, Jesus. Jesus, eu estou num beco sem saída, Jesus. Jesus, eu preciso de um sinal, me ajuda, Senhor. O Senhor ajuda. Por isso eu acredito demais. Acredito demais no poder da oração. Eu abri meu coração hoje contando este fato para te edificar na fé. Maria, que a paz de Jesus esteja com você, Maria.
1: Bênçãos, padre.
0: Deus abençoe. Você fala de onde?
1: Padre, eu moro em Itatiba, São Paulo, perto de Campinas.
0: Perto de Campinas. Como é que você me acompanha ali em Itatiba, perto de Campinas, estado de São Paulo?
1: Ô, padre, faz um mês só que eu estou morando ali. Eu morava no interior de Minas, lá divisa de Espírito Santo.
0: Certo.
1: Eu sempre acompanhei o senhor pela Alexa. Aqui, eu arrumo um jeitinho e ouço o senhor pelo rádio, pela Alexa, pro YouTube.
0: Entendi. Tá bom, sabe? Filha, louvado seja Deus. Tá aí na internet, tá firme no YouTube, padre Manzotti. Vai lá, sim, minha querida.
1: Ô, padre, eu quero dar um testemunho da minha filha.
0: Conte.
1: Há 2 anos atrás, a minha filha foi numa consulta, assim, de rotina, para trocar o óculos, a lente. Chegou lá, padre, do nada, ela tava com a retina toda descolada.
0: Misericórdia.
1: E ela, assim, estuda, faz medicina. E ela estava no período de prova, padre. Nós viemos, o médico falou assim: ó, eu quero que você pegue. Ela chama Mariana. Quero que pegue a Mariana, leva lá agora para Belo Horizonte. Porque na época eu morava no interior de Minas. E ela estuda no interior de Minas também. Sim. Aí, padre, nós pegamos o carro, padre, sem saber. Meu marido, nós de muito nervoso, viemos para BH. Fez a primeira cirurgia. Eu não vou ficar entrando muito em detalhe, não, porque é longo o caso. É, fez a primeira cirurgia, fez a segunda, a terceira, fazia cirurgia e a retina descolava, E eu um dia chorando, na quarta cirurgia chorando, aí eu pedi para Santa Luzia. Aí o médico chegou e falou para mim assim: ó, eu vou mexer só hoje no olho, só hoje a última cirurgia. Se não der certo, mãe, eu não coloco a mão mais.
0: Entendi.
1: Aí, doutor, aí, padre, eu ajoelhei, pedi. A retina descolou. Aí eu mais a Mariana, chegamos em casa, ajoelhamos, rezamos um terço para Nossa Senhora das Graças e Santa Luzia.
0: Sim.
1: E aí a Mariana falou assim, mãe, eu conheço um oftalmologista aqui no meu Instagram. A Mariana, ele conversou com a Mariana e falou assim, Mariana, você vai no médico, no Dr. Márcio em Belo Horizonte, que ele é o melhor em retina. Padre, nós vamos lá. Aí o médico nem cobrou a consulta da minha filha. Padre, ele falou assim, ó, Mariana, eu daqui uma semana eu vou te operar. Padre, na hora que ele saiu da cirurgia, ele só colocou a mão no meu ombro e falou assim, mãe, não foi eu que operei a sua filha, foi Deus.
0: Oh, Deus.
1: Foi Santa Luzia, foi Nossa Senhora das Graças. A minha filha, padre, não recuperou toda a visão, mas ela recuperou quase 40%, a
0: Louvado
1: estética
0: seja
1: do olho
0: Deus.
1: Dela.
0: Louvado
1: padre,
0: seja Deus.
1: Padre, eu assim, eu acompanho o senhor tudo, padre, eu rezo, e esse foi um milagre que eu recebi.
0: Com certeza.
1: Agora, padre, eu tô em viagem, padre, eu tô aqui em Uberaba, tô indo para Brasília. Aí é um outro caso, vou falar rapidinho pro senhor.
0: A senhora tá dentro do carro?
1: Tô dentro do carro, nós paramos aqui em Uberaba.
0: Ô, meu Deus do céu, vai lá, olha aí a tecnologia, louvado seja Deus, diga lá.
1: Aí, padre, ó, tá eu, meu marido, a minha mãe e a minha irmã.
0: E que Deus abençoe a viagem, São Cristóvão abençoe.
1: Amém. Padre, eu quero pedir ao senhor para rezar para minha irmã tem 50 anos. Teve um transtorno, do nada, padre, do nada. Começou a ter pensamento ruim, não podia ver corda, não podia ver faca.
0: Ô, senhor.
1: Nós buscamos ela, agora nós estamos retornando com ela para Brasília.
0: Como é que é o nome dela?
1: É Dalva Maria.
0: Levarei na missa hoje, eu celebro às 17h30. Levarei na intenção, tá bom, Maria?
1: Ô, padre, deixa eu pedir uma coisa pro senhor. Daqui uns 15 dias eu vou ligar, quero receber uma capelinha da Santa Chagas, quero ser mensageira.
0: Amém! Toca a corneta, sacristão! Maria, Deus abençoe, uma boa viagem. Fala, filha.
1: Eu queria ganhar um presente do senhor, eu faço aniversário agora dia 31 de julho.
0: Ah, diga.
1: Eu queria um terço do senhor.
0: Mas com o maior prazer, minha santa. Só que você tem que ficar na linha. Fala pro teu marido não andar com o carro que vai cair a ligação. E eu preciso do seu endereço para mandar o terço. E aí a senhora torne-se uma mensageira da capelinha. Fique na linha, eu volto já, gente. Volta comigo na novena.

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0: Eu falava com a Dona Maria e aproveito para abençoar todos os que estão em viagem, lembrando que sábado é dia de São Cristóvão. E no programa Experiência de Deus eu vou dar a bênção dos motoristas, a bênção de São Cristóvão, no sábado aqui no Experiência de Deus. E um abraço a Itatiba, São Paulo. Ela acompanha pelo YouTube, Rádio Evangelizar. Ela está lá acompanhando, acho que mudando, cada vez que vai numa cidade, muda a rádio. Graças a Deus, nós estamos com mais de 1.653 emissoras transmitindo. Minha saudação a todos que estão em trânsito. Hoje, aniversário da Rádio Tacibe FM, em São Paulo. E quero lembrar também que nós fizemos, na terça-feira, o lançamento de uma nova catequese no YouTube Padre Manzotti, a importância da Eucaristia. Você já viu lá? Porque às vezes você fala assim, por que é importante receber a Eucaristia? Hoje é quinta eucarística, faço questão de bater nessa tecla. Gente, você está dirigindo, você está fazendo comida, você está lavando louça, você está lavando roupa, coloca o teu celular lá e deixa o áudio, faça disso um podcast. Na verdade, são catequeses de aprofundamento. Tem lá, ó, quantas vezes preciso ler a Bíblia para entender sobre a vida? Seu coração endureceu, aprenda a amar de novo. Outra, como está a sua consciência? Por que precisa da Eucaristia toda semana? E assim por diante. Catequese sobre a Eucaristia, vai lá, e assim outras catequeses. Amado povo de Deus, eu quero lembrar, dia 31 de julho, estarei em Araquari, Santa Catarina, às 19h30, missa e depois show de evangelização, você pode acompanhar pela TV Evangelizar, YouTube Padre Manzotti, Estados Unidos, 15h16, você já garantiu a sua presença no Retiro Nacional nos Estados Unidos, povo dos Estados Unidos, Hudson, Massachusetts, Clube Português. 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Amado povo de Deus, quero lembrar a você que nós no santuário estamos com uma ação: ajude a pintar a casa da mãe. 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E chegou a hora da novena. Não quero me apressar, não. Por isso, quarto dia do Santíssimo Sangue de Jesus. Quem poderá, Senhor Jesus, que derramaste teu preciosíssimo sangue em remissão dos nossos pecados, humildemente peço essa graça que tanto necessito. Qual é a graça que você tanto necessita? Qual é a graça? Lava-me, Senhor, com teu preciosíssimo sangue. Derrama o sangue de tuas chagas, mãos, pés e do teu lado aberto. Lava-me com teu sangue por inteiro, corpo, alma, espírito. Envolve com teu sangue a minha mente, o meu coração, minha vontade, os meus sentimentos. Derrama o teu preciosíssimo sangue sobre toda a minha pessoa. Senhor Jesus, que teu sangue seja minha defesa, minha fortaleza, minha guarda, e que nada do maligno possa atingir a mim e a minha família. pelo poder do preciosíssimo sangue derramado sobre mim e sobre esta causa que apresento agora. Apresente a causa. Apresente o pedido. E reze comigo, segurando o terço das santas chagas, se você o tem. A minha defesa é o sangue de Jesus. Repita. A minha defesa é o sangue de Jesus. A minha proteção é o sangue de Jesus. A minha cura é o sangue de Jesus. A minha fortaleza é o sangue de Jesus. Diante do teu sangue, Jesus, o inimigo é repelido e foge. Todo joelho se dobra nos céus, na terra e nos infernos, porque esse sangue tem poder. O Senhor esteja convosco. Ele está no meio de nós. Fotos de família. Abençoai os remédios. Abençoai aqueles que mais estão necessitados hoje. Lembra do que eu contei de ontem, a experiência de uma pessoa que disse: eu não tenho saída, não vejo perspectiva. E Deus deu um sinal claro. Confie no Senhor, tenha uma fé inabalável. Em nome do Pai, do Filho, do Espírito Santo. Amém. E eu me despeço com o clipe Inabalável. 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

Olha, show da Cambucá, segunda parte, né? Logo depois do Padre Reginaldo Manzotti, às 11 horas e 4 minutos. Que coisa boa, né? 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Um abraço lá para Michelle, para aquela turma boa, sintonizado com a gente, né, lá no Mercadinho Santa Maria. Olha, show da Cambucá. Continuando até o meio-dia. Lembrando que meio-dia tem ele, Jota Lima, agora com as principais notícias de toda a nossa região, viu? Então, a partir do meio-dia, Jota Lima. Então, show da Cambucá. Aqui na minha, na sua, na nossa, a número 1 do seu rádio. Show da Cambucá, quinta-feira, 23 de julho, aqui na terra do Caju e do Calcão.

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Olha o show da Cambucá nessa manhã de quinta-feira, 23 de julho. Olha, faltando 7 minutinhos para o meu dia, né? J. Lima já tá por ali, daqui a pouquinho. J. Lima agora, as principais notícias de toda a nossa região aqui na Cambucá, a partir do meio-dia, né? Isso, lembrando, uma da tarde tem Luazinho, né? Logo na sequência tem Luazinho. É a Cambucá FM e Vale FM, daqui a pouquinho, conectado com você. J. Lima agora, na sequência. Luazinho. E é claro, às 4 da tarde também temos Antônio Carlos, tem o Sombregue e muito mais pra você aqui na tarde da Cambucá FM. Então continua com a gente. Um abraço pra Lurdinha e Severino, rapaz. Estava almoçando, já era 11h10. Bora almoçar, Claudinha. Tá nos ouvindo lá em Paulo Santo. Valeu mesmo, um abraço pra vocês aí, Lurdinha e Severino, né? Sintonizado com a gente lá no sítio Paulo Santo, lá no Caramuru, né? Agradecendo o carinho de todos, estamos indo embora, estamos pegando o beco. Mas amanhã, a partir das 8 da manhã, tem o show da Cambucá, aqui na Cambucá FM, amanhã, sexta-feira, não é isso? Um ótimo começo de tarde a todos, chegando aí o programa Rota da Notícia. Na sequência, a gente se encontra amanhã.

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1: Olá, público querido, boa tarde para você. 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
1: Quinta-feira, 23 de julho de 2026. No programa de hoje você vai acompanhar. Indivíduo suspeito de sequestro relâmpago em Caruaru é detido com arma de fogo em Santa Cruz do Capibaribe. Elementos são detidos com simulacro de arma de fogo, moto adulterada e pedras de crack no distrito de Pão de Açúcar. Corpo de homem é encontrado boiando em açude na zona rural de Garanhuns. Jovem é assassinado a tiros dentro de casa na cidade de Pesqueira. Vigilante é assassinado a facadas em parque ecológico no município de Bonito. 7 pessoas morrem durante acidente automobilístico envolvendo van de TFD e caminhão no sertão de Pernambuco. E a onda de assaltos e furtos continua, aterrorizando o povo em Santa Cruz do Capibaribe. Daqui a pouco essas e outras serão destrinchadas no programa de maior audiência. O melhor programa policial de Santa Cruz e de toda região. 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Você assiste, você se inscreve, fica por dentro de tudo que acontece no mundo da segurança pública. Também pode me ouvir pela Rádio Vale FM, Cambuca FM e Nova Geração FM. Já deu pra sentir? O gráfico subiu. Tem muita bronca. Eu vou destrinchar tudo pra você agora. Atenção, daqui a pouco, em absoluta primeira mão, informações de um trágico acidente. Um grave acidente automobilístico com várias pessoas mortas e feridos. Acredite se quiser, para quem está acompanhando o programa através do YouTube, as primeiras imagens dessa tragédia. O fato aconteceu já na manhã de hoje. Foi exatamente na PE-360, próximo à Serra Negra, entre os municípios de Floresta e Bimirim, no sertão de Pernambuco. Agora são 12:07. As primeiras informações dão conta de aproximadamente 7 pessoas mortas neste acidente que aconteceu no início da manhã de hoje. Uma verdadeira tragédia. Olha aí as imagens dos corpos caídos. Entre os carros envolvidos, uma van do TFD e um caminhão. Inclusive, o motorista do caminhão é uma das vítimas fatais deste acidente. O Motorista do caminhão morreu carbonizado, morreu queimado. As primeiras imagens, para você que está acompanhando o programa, uma tragédia no sertão de Pernambuco. Esse carro do TFD, lá do município de Petrolândia, também do sertão de Pernambuco. A cidade está em luto, toda aquela região consternada com essa tragédia. Daqui a pouco mais detalhes aqui no programa. Enquanto isso, vamos falar dessa onda de assaltos e furtos aqui em Santa Cruz. Estou sem texto. Você está acompanhando o programa e vai ficar por dentro. Vai ficar por dentro do que está acontecendo aqui em Santa Cruz. O caso está sério. O caso está sério. Na noite de ontem, um cidadão foi vítima de assalto no caminho que dá acesso ao bairro Malhada do Meio, em Santa Cruz do Capibaribe. O homem estava indo para casa quando foi surpreendido por dois elementos armados que anunciaram um assalto, ameaçaram atirar na vítima e foram embora levando a motocicleta do cidadão. Mais detalhes aqui agora, põe no ar.
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1: Olha a bronca aí, noite de quarta-feira parece mentira, mas é verdade. Não é que o repórter tá querendo não, mas infelizmente a farra de roubos e furtos continua aqui em Santa Cruz do Capibaribe. Agora 22:07, 10:07, tô com um cidadão que foi assaltado na Malhada do Meio, chegou um cidadão agora que foi assaltado no bairro Bela Vista, tem uma mulher ali gravando com outro repórter, o filho dela foi assaltado em frente ao Parque Wellington Monteiro, o caso tá sério, velho. Vou conversar com esse cidadão, ele disse que vai mostrar o rosto, não tem medo, como é o seu nome?
2: Carlos.
1: Como aconteceu o seu assalto?
2: É, rapaz, tava vindo na Malhada, tava dando aula lá, aí quando a gente sai da Malhada, que passa ali do Espetinho, pra pegar aqui pra Maria Vieira, aí eles encostaram, escalaram a arma na minha cabeça e levaram a moto. Pediram a moto, solta a moto, eu deixei ele levar e foi embora.
1: Quantos elementos?
2: Dois.
1: Estava em outra moto?
2: Estava em outra moto.
1: Mostraram uma arma de fogo?
2: Um revólver. Botaram um revólver na minha cabeça, por isso que eu parei, né? Aí, fazer o quê?
1: Aí, o problema maior é a vida, né, cidadão?
2: Com certeza, por mim ele podia levar tudo. É o que vale a minha vida, eu tenho minha família pra criar. É, tá no seguro.
1: A sua moto?
2: A minha moto era uma Fan 2022, 160.
1: A placa dela?
2: Vermelha. A placa é RZN4J42.
1: Santa... A moto tá no seguro, né?
2: Tá no seguro. Agora, seguro paga, né? Mas assim, é indignante, né? É uma sensação de que assim, tá entregue mesmo. Pra você ver, já é a terceira agora, questão de uma hora, já vai a terceira moto que eles estão roubando.
1: O senhor é a testemunha que, no momento que eu tô gravando com o senhor, chegou um cidadão do Bela Vista, assalto no Bela Vista, e agora uma mulher gravando ali com outro repórter, o filho dela foi assaltado em frente ao Parque Wellington Monteiro. O senhor ultimamente tá acompanhando essa onda de assaltos e furtos na cidade, né?
2: É, eu já venho acompanhando os blogs e venho vendo que essa semana acho que vai bem umas 10 motos já, né?
1: Mais.
2: E eles estão fazendo estoque aí, é um serviço bom, né? Esse, rouba não dá nada. Não tem lei rígida, porque tem que ter uma lei que seja rígida mesmo, porque senão não vai não, porque eles sabem que eu posso roubar, eles podem roubar, fazer o que quiser, que não dá nada. Vai preso se for preso, se não for a moto é de machado e jogada fora. Mas, graças a Deus, só agradecer a Deus, Deus é a nossa fortaleza, trabalho de novo, conquisto de novo, e eles... estão no caminho errado, o caminho deles, se eles não se arrepender daqui para a volta de Cristo, é inferno. E é só isso mesmo que eu tenho para falar, agradeço.
1: Cidadão, muito obrigado e boa sorte para o senhor.
2: Amém, obrigado.
1: Então tá aí, a onda de assaltos e furtos na cidade de Santa Cruz do Capibaribe. Com imagens de Beto Melo, Jota Lima, o comunicador da verdade. Daqui a pouco tem mais reportagens, mais vítimas dessa onda de assaltos e furtos aqui em Santa Cruz. O caso tá sério. Enquanto isso, no dia de ontem, um vigilante foi assassinado a facadas no Parque Ecológico, no município de Bonito. Luciano Manuel da Silva, de 55 anos de idade, estava trabalhando no referido parque quando foi assassinado com vários golpes de faca. Para você que está acompanhando o programa, as imagens do local que aconteceu o fato. Inicialmente, os repórteres que foram até o local que aconteceu o crime pensavam que a vítima tinha sido assassinada a tiros. Mas depois foi constatado que o vigilante, de fato, foi assassinado a facadas por um elemento que até o momento não foi identificado pela polícia. Mais detalhes aqui agora com o repórter Thiago Heimer, da página Linha Direta da Notícia.
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3: Boa tarde a você que assiste o Linha Direta da Notícia. Estamos na estrada, vicinal que dá acesso às Cachoeiras de Bonito. Estamos na zona rural aqui, mais precisamente no sítio Mucuri. Essa região aqui que vocês estão vendo na minha retaguarda, a gente vai entrar nela inclusive agora, ela também dá acesso ao Parque Ambiental Himalaia. Vou pedir para o Adel se aproximar aqui, porque o vigilante, já identificado como Luciano Manuel da Silva, de 55 anos de idade, ele foi encontrado morto dentro dessa região. A polícia científica agora, nesse exato momento, começa a fazer o levantamento cadavérico, como vocês podem ver ali. O pessoal já começa a fazer, tirar algumas fotografias, algumas informações foram levantadas aqui, inclusive. Agora, o que chama a atenção nessa situação toda é de que ali a gente pode ver que tem câmeras de segurança. Do outro lado também, desse casarão, que era como uma fonte de apoio aqui, né, um centro de apoio do parque ambiental, ela tem duas câmeras. Mas, por incrível que pareça, no dia de ontem, a energia foi cortada dessa região. E aí, por conta que a energia foi cortada, automaticamente a câmera, ela para de funcionar. E aí, as imagens fica de difícil acesso para a polícia, porque sem funcionar não tem como. Mas aí, o Luciano, ele foi encontrado já sem vida ali por Edmário. Edmário é o outro vigilante que iria render o Luciano aqui no parque ambiental, quando se depararam, infelizmente, com essa triste cena do Luciano já sem vida aqui, com marcas de disparo, possivelmente na altura da cabeça. A polícia científica já se faz presente, está fazendo um levantamento cadavérico. Aqui no local, nós conversamos com o Edmário Manuel, que traz informações e detalhes sobre essa situação. Acompanhe.
4: Bom dia. Eu cheguei aqui hoje de manhã, né? Infelizmente, o meu companheiro de trabalho, a gente rende um ao outro, né? Ele trabalha à noite e eu durante o dia. Aí quando eu cheguei de manhã, chamei, buzinei ali e ele não respondeu. Foi quando eu olhei ali e vi que ele estava caído. Eu me aproximei perto dele, percebi que ele estava morto, aí eu saí e liguei para o meu chefe, avisando o que tinha acontecido com o Luciano.
3: Mas aí foi um susto tão grande, porque normalmente é um trabalho muito tranquilo aqui. Como era a situação de vocês aqui todos os dias?
4: Sim, um trabalho tranquilo. Maria, o susto é demais. Você chega durante o dia para trabalhar, encontra uma pessoa tão legal desse jeito, né? O cara fica muito dessa. Eu fiquei de um jeito que fiquei todo tremendo, com medo, assustado. Porque não tem como o cara aceitar uma coisa dessa, não. É triste.
1: É lamentável esse mata-mata, que a polícia investiga e chega até a autoria e motivação deste homicídio. 12 horas e 15 minutos, meio-dia e 15 minutos, tem uma ocorrência em andamento na delegacia de Polícia Civil. Neste momento, na delegacia de Polícia Civil, uma ocorrência do efetivo da ROMU, equipe especializada da Guarda Civil Municipal de Santa Cruz do Capibaribe. Olha aí, você que está acompanhando o programa em absoluta primeira mão, as imagens de um elemento. Esse elemento foi agarrado pela população e detido pelo efetivo da ROMU. É, minha gente, é bronca aqui em Santa Cruz do Capibaribe. Elemento acusado de furto. Olha a imagem em absoluta primeira mão. Essa imagem agora da delegacia de Polícia Civil, às 12 horas e 16 minutos. Meio-dia e 16 minutos. Elemento acusado de furto, conduzido para a delegacia de Polícia Civil aqui em nossa cidade. E você acompanha primeiro o nosso programa. Daqui a pouco, as informações com o repórter Paulo Viana. Paulo Viana está lá na delegacia e daqui a pouco vai entrar ao vivo para trazer informações do nosso programa. Enquanto isso, na noite de ontem, um indivíduo suspeito de um sequestro relâmpago na cidade de Carubaru foi detido com uma arma de fogo e cocaína após uma abordagem de policiais militares do 24º BPM no bairro Cruz Alta, em Santa Cruz do Capibaribe. Olha a bronca aí! Segundo informações da polícia, Caio Cordeiro e outro elemento estavam em via pública quando os dois foram abordados por policiais militares e na cintura de Caio, o efetivo encontrou um revólver calibre 38 com munições. Quando questionado, um dos envolvidos confessou que os dois tinham praticado um assalto contra um motorista de aplicativo na madrugada de ontem, na cidade de Carubaru, e durante a ação criminosa, além de roubarem um veículo HB20, trouxeram o motorista como refém e libertaram ele nas imediações do bairro Malhada do Meio, aqui em Santa Cruz. O detalhe é que na manhã de ontem, a equipe da ROMU, efetivo especializado da Guarda Civil Municipal da Terra das Confecções, localizou o carro abandonado em uma área de vegetação no bairro da Moda, em Santa Cruz do Capibaribe. Ainda em conversa com os elementos, eles falaram que estavam se articulando para praticarem outro assalto hoje na cidade de Caruaru. Acredite se quiser, os dois envolvidos foram conduzidos para a delegacia de plantão em Santa Cruz e, após procedimentos da Polícia Civil, Caio Cordeiro foi autuado em flagrante e vai passar por audiência de custódia. Já o outro envolvido foi liberado na delegacia. Aí as imagens do local que o carro foi encontrado, aqui em Santa Cruz do Capibaribe. Que coisa, hein? Sobre a localização do carro, o repórter Paulo Viana tem mais informações aqui agora. Põe no ar.
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5: O motorista de aplicativo foi vítima de um sequestro relâmpago, fato este ocorrido em Caruaru. O carro foi recuperado aqui na cidade de Santa Cruz do Capibaribe. GCM Vital, equipe da ROMU, trabalhando incansavelmente, combatendo a criminalidade, recuperando este veículo aqui nas proximidades do Moda Center, Vital.
6: Nosso efetivo tomou conhecimento desse fato assim que aconteceu, né? Por volta de 9 horas da noite, na cidade de Caruaru, e que o cidadão foi abandonado pelos meliantes ali nas proximidades da estrada do Pará. E levaram seu carro e seus pertences de assalto, né? Ele faz aplicativo, corrida de aplicativo, e pegou uma corrida, chegou no final da corrida, anunciaram um assalto e conduziram ele lá aqui para Santa Cruz Capibaribe. Então, desde a noite que aconteceu isso aí, as forças de segurança estavam buscando incansavelmente esse veículo. E nessa manhã recebemos a informação de que esse veículo estaria possivelmente abandonado ali entre a Malhada do Meio e o bairro da Moda, né? Próximo a um açude que tem, um barreiro. Então, de pronto, nosso efetivo foi até o local, onde chegando lá constatou o fato que esse veículo se encontrava abandonado, travado, certo? Então não tivemos acesso ao interior do veículo. Sendo assim, entramos em contato com o proprietário através do número que ele tinha deixado na delegacia quando prestou o BO, e o mesmo se fez presente aqui na capital da Moda com a chave reserva do veículo para poder conduzir o veículo até a delegacia e posteriormente recolher o seu veículo.
5: O local ali já é conhecido já do efetivo, a questão de desova de veículo, de mancha, aquele local?
6: É negativo, Paulo. É local novo ali, nunca fizemos recuperação de veículo ali nem de peças naquele local. É um local novo aí para o nosso efetivo, mas aí já vai entrar no radar das forças de segurança, né?
5: É possível que os indivíduos tenham deixado ali no tocante a esconder o veículo e depois pegar, praticar mais assaltos na região?
6: Paulo, é uma coisa meio improvável, porque de acordo com o proprietário, assim que entrou na reserva, próximo à estrada do Pará, ele olhou, faltavam 40 quilômetros para o combustível acabar. E quando ele recuperou o veículo, faltava 35 quilômetros. Ou seja, assim que abandonaram ele no local, já abandonaram o veículo ali naquelas proximidades, né? Então, possivelmente, eles pegaram para poder vir destinar Santa Cruz mesmo e abandonar o veículo aqui.
5: Informação que o mesmo não estava seguro.
6: Positivo. O proprietário nos informou que faz corrida de aplicativo e por questões financeiras tinha deixado de pagar o seguro. Graças a Deus o carro foi encontrado intacto, não retiraram nada do carro, além dos pertences pessoais, mas em relação a peças, desmanche, nada fizeram com o carro.
5: Finalzinho da manhã, início da tarde, apresentado a delegacia de polícia, quais os procedimentos adotados por parte da Polícia Civil?
6: Foi feito auto entrega ao proprietário e ele já pôde sair da capital da Moda juntamente com seu veículo.
5: São vários assaltos que têm ocorrido na região, né? E é possível aí que a população possa colaborar com o trabalho da guarnição, dos efetivos de força de segurança para combater esta criminalidade.
6: Com certeza, Paulo. A gente costuma dizer que não tem bola de cristal, né? Então, em muitos casos aí dependemos do apoio da população, como graças a Deus vemos que a população ajuda, né? Estamos tendo esse apoio em determinadas situações onde envia um veículo. Esperamos assim que a população compareça também à delegacia, ao disco de denúncia, aqui na Guarda Municipal também, faça denúncia a respeito desses meliantes que estão roubando muitas motos aqui na cidade, né? Uma hora a casa vai cair, a ROMU tá atrás, a PM tá atrás, a Guarda Municipal vai conseguir capturar esses indivíduos.
5: Neste trabalho, além do GCM Vital, quem da guarnição?
6: É o GCM Bezerra e o GCM João Pedro.
5: Obrigado, professor, para com a imprensa. Parabéns pelo trabalho todo efetivo.
6: A gente que agradece.
5: O GCM Vital conversando conosco, trazendo detalhes com relação a esse trabalho onde o veículo foi recuperado aqui em Santa Cruz do Capibaribe.
1: Muito bem, 12:23, meio-dia e 23 minutos. Tá aí, minha gente. Eita, nós. Na manhã de ontem, uma jovem foi assassinada a tiros no bairro do Prado, no município de Pesqueira. Paula Jennifer Barbosa, de 21 anos de idade, estava em casa quando foi baleada e morreu na sala de casa. A casa que ela morava, lamentável, né? Os moradores da localidade apenas ouviram os tiros e acionaram a polícia militar que ao chegar no local, apenas encontrou a porta da casa aberta e a jovem já sem vida. Até o momento, a autoria e motivação do crime são desconhecidas. Após levantamento do cadáver, o corpo de Paula foi encaminhado para o IML em Caruaru e o caso está sendo investigado pela Polícia Civil. É lamentável, mais uma jovem, mais uma mulher assassinada no estado de Pernambuco, uma violência desenfreada que acontece no Nordeste brasileiro. 12:24, meio-dia e 24 minutos, daqui a pouco informações de um elemento. Elemento que foi detido por furto aqui em Santa Cruz do Caparibe. Elemento conduzido para a Delegacia de Polícia Civil. Nesse momento a ocorrência está em andamento. Daqui a pouco o repórter Paulo Viana vai trazer mais informações sobre esse caso. Também vamos trazer informações sobre a onda de furtos e assaltos em nossa cidade. O povo está com medo, o povo de bem, o povo que trabalha está com medo. E também informações de uma tragédia com 7 vítimas fatais no sertão de Pernambuco. Eu volto daqui a pouco.
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1: 12 horas e 31 minutos, 12:31. Muita bronca, o programa tá movimentado. Na tarde de ontem, o corpo de um homem foi encontrado boiando no açude novo, na zona rural de Garanhuns. Segundo informações da polícia, o homem, que até o momento não foi identificado, estava apenas de cueca boiando dentro do referido açude e as roupas dele não foram encontradas nas imediações do reservatório. Equipes do Corpo de Bombeiros foram acionadas para realizar a retirada do corpo da água. O corpo foi encaminhado para o IML e a Polícia Civil está investigando o caso para descobrir a causa da morte e a identidade da vítima. Voltamos a Santa Cruz. Atenção, durante a noite de ontem, um homem foi vítima de assalto no bairro Bela Vista, em Santa Cruz do Capibaribe. O cidadão estava chegando em casa após participar de uma reunião da Igreja Católica, quando dois indivíduos armados se aproximaram, anunciaram o assalto e roubaram uma motocicleta Pop. O cidadão foi até a delegacia para registrar o boletim de ocorrência. Mais informações aqui agora.
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1: Mais uma vítima de assalto aqui em Santa Cruz do Capibaribe. Esse fato aconteceu no bairro Bela Vista. Mais uma moto roubada na terra das confecções. A vítima está aqui, o cidadão, como é o seu nome?
5: Helenilson.
1: Como aconteceu o assalto?
5: Eu vinha de uma reunião que estava na casa da criança, a reunião lá, aí quando ia chegando com a esposa, encostou na calçada, o pessoal já disse, os dois rapazes, bora, desce, perdeu. Aí eu até fiquei sem jeito, aí quando eu fui botar a moto em ponto morto, ele só veio puxar a moto e montou em cima e foi embora. Aí vinha me prestar queixa para ver o que é que vai dar, né?
1: Eles mostraram uma arma de fogo no momento da ação criminosa?
5: Assim, na cintura, que nem tivesse uma arma, né? Mas aí o cara vai confiar, ver se eles estão armados, perguntar se você tá armado mesmo. Aí só foi levar, fiquei tranquilo. A mulher foi quem ficou nervosa, mas deu tudo certo, graças a Deus.
1: Qual a sua moto?
5: É uma Pop branca, a placa é SNX4B59.
1: É o único meio de transporte do senhor?
5: Não, não, era da mulher, ela é quem andava nela, mas nós temos outro transporte.
1: Infelizmente o senhor é mais uma das vítimas dessa onda de assaltos na cidade de Santa Cruz do Caparibe.
5: Mais uma vítima.
1: Lamentável, né, cidadão?
5: Lamentável, mas isso é assim mesmo, né? O senhor trabalha para os outros vir levar a face.
1: Então, boa sorte para o senhor.
5: Obrigado, obrigado.
1: Tá aí, mais uma vítima. Vem a delegacia de Polícia Civil para registrar o boletim de ocorrência. Com imagens de Ademilton Silva, J. Lima, o comunicador da verdade. Lamentável. Daqui a pouco tem mais uma reportagem, mais uma vítima aqui no programa. Agora 12 horas e 34 minutos, meio-dia e 34 minutos. Ocorrência em andamento na Delegacia de Polícia Civil aqui na Terra das Confecções. Na manhã de hoje, o indivíduo foi detido acusado de furto no bairro São Cristóvão, aqui em Santa Cruz do Capibari. Acredite se quiser. Olha aí a imagem. Em absoluta primeira mão, para você que está acompanhando o programa, vai lá no YouTube para você ver quem está botando terror aqui em Santa Cruz. Olha aí o elemento que caiu, porque ele foi agarrado e conduzido para a delegacia pelo efetivo da Romu. Segundo informações, ele furtou um desodorante. Olha aí o desodorante que foi apreendido como indivíduo. Situação, né, gente? Passar para furtar um desodorante. Às 12 horas e 35 minutos, o repórter Paulo Viana tem mais informações em absoluta primeira mão.
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0: O trabalho foi do efetivo da Guarda Civil Municipal, a equipe da Romu, apresentando na Delegacia de Polícia de Santa Cruz do Caparibe durante a manhã desta quinta-feira, o indivíduo identificado como sendo o Dalisso Mateus de Lima, de 20 anos de idade. Ele que estava furtando aqui em Santa Cruz do Caparibe. GCM Vital conversa conosco, trazendo detalhes com relação à situação. A informação chegou através do CISPO, né?
6: Nosso efetivo estava em rondas quando nossa central de monitoramento nos informou a respeito de um furto que havia acontecido em um estabelecimento comercial, onde o indivíduo havia sido detido pela população. Ao chegar no local, confirmamos o fato, onde perante nosso efetivo ele confessou o ilícito, né? E nos informou que vinha cometendo furtos desde o dia de ontem em farmácias e mercados.
0: Os produtos encontrados com ele, só do furto de hoje, dos outros dias?
6: No momento foi só encontrado os furtos de hoje, né? Onde a população mesmo, quando o conteve, devolveu outros produtos a

0: Parabéns pelo trabalho de toda a guarnição. Obrigado por ter solução para com a imprensa.
1: A gente que agradece.
0: Aí o GCM Vital conversando conosco. Um bom trabalho da Guarda Municipal, equipe da Romul, tirando este vagabundo de circulação.
2: Muito bem, Paulo Viana. Muito obrigado pelas informações. 12 horas e 37 minutos. Na noite de ontem, uma moto foi furtada por dois elementos no bairro São José, em Santa Cruz do Capibaribe. A ação criminosa foi registrada por uma câmera de monitoramento. Na imagem é possível ver quando dois elementos chegaram no local a pé. Um deles tentou abordar uma mulher que passou em outra moto, mas como não obteve êxito, o ladrão saiu empurrando uma moto pop de cor vermelha que estava estacionada em via pública. Daí a moto com a placa SOE 3C89. É mais um furto aqui em Santa Cruz. Mais detalhes, põe no ar.
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2: E a onda de furtos e assaltos continua em Santa Cruz do Capibaribe na noite desta quarta-feira. Um cidadão de 34 anos de idade foi vítima de furto na rua Floriano Mestre da Silva, no bairro São José, em Santa Cruz do Capibaribe. Inclusive tem um vídeo que mostra a ação de dois elementos. Eles tentaram dar uma butada em uma mulher, fazendo a menção que estavam armados, e depois levaram a moto desse cidadão. Como é o seu nome?
4: John Nilson.
2: Como foi que aconteceu?
4: Eu tava trabalhando, aí o rapaz tava na janela, percebeu, né, que esses dois tava querendo roubar a moto, né? Aí quando a gente desceu, já saíram empurrando com elas lá. Aí tentamos ainda ir atrás, mas não achamos, não.
2: Alguém conseguiu registrar o momento, não foi?
4: Foi. A gente tava trabalhando, aí a gente viu lá.
2: Primeiro andar?
4: Foi, isso mesmo.
2: Um dos elementos fez a menção que estava armado, tentou assaltar a mulher foi embora, assustada, e eles levaram a sua moto.
4: Foi isso mesmo. Antes disso ele já tinha tentado roubar uma outra mulher lá, só que aí o pessoal não deixou, né? Aí eles fizeram a curva e foram naquela rua lá. Aí tentou pegar a da mulher, não conseguiu, aí viu a minha e levou.
2: A sua moto é qual moto?
4: É uma Pop vermelha.
2: Qual a placa dela?
4: É SOE C389.
2: Essa moto tá no seguro?
4: Tá no seguro.
2: Menos mal, né?
4: É, menos mal, né?
2: Ter moto em Santa Cruz sem estar no seguro é muita loucura.
4: Na próxima também vamos botar o...
2: rastreador.
4: Rastreador, né? Esse rastreador a gente, como foi atrás, tinha achado, eu acho, né?
2: Possivelmente esses elementos estão praticando outros crimes, tipo roubo ou furtos, usando a sua moto.
4: Eu fiz um boletim aqui, aí o agente lá dentro me mostrou, né, que... já usaram a minha já pra assaltar outra mulher. Antes de eu chegar, ela já tava dando um boletim de ocorrência já dela também.
2: A noite continua com vários assaltos e furtos na cidade, né?
4: Pois é, né? Fazer o quê?
2: É a primeira vez que é vítima da criminalidade em Santa Cruz?
4: Nunca fui assaltado nem furtado na vida, não.
2: Esperar que seja a última, né?
4: Primeira e última, se Deus quiser.
2: Então, boa sorte para o senhor.
4: Obrigado, viu?
2: Então tá aí, mais uma vítima, desta vez um furto no bairro São José, em Santa Cruz. Com imagens de Anderson Mardoqueu, Jota Lima, o comunicador da verdade.
5: Ó, pra você ter ideia, só na noite de ontem foram 7 motos levadas. A gente tem informações desse furto aí, que eu acabei de divulgar na reportagem. 3 assaltos, um na Malhada do Meio, caminho que dá acesso à Malhada do Meio, no Bela Vista. E um jovem que foi assaltado por aproximadamente 4 elementos. Em frente ao Parque Wellington Monteiro. A gente gravou a reportagem com uma pessoa lá na delegacia, mas a pessoa pediu para não divulgar, porque o jovem ficou com bastante medo. O povo está aterrorizado, fica o trauma. O trauma é muito grande. Além desses furtos e roubos, ou além do furto e dos roubos, uma casa também foi arrombada. Elementos entraram em uma casa, levaram dinheiro e outros pertences. Também em Santa Cruz. O caso está sério. Aí tem gente que vai para a rede social ficar conversando merda, desculpa a palavra aqui na hora do almoço, tá falando asneiras com o repórter. Quando é que esse repórter vai falar que Santa Cruz está bem? Bom, eu sou um repórter policial, estou na porta de uma delegacia e o povo está chegando para registrar boletim de ocorrência por roubos e furtos. E eu vou me calar? Vou fechar os olhos? Se é o meu trabalho divulgar o que está acontecendo na cidade? Ser repórter policial não é fácil, não é para qualquer um. E a gente divulga o que de fato está acontecendo. É uma realidade terrível. Quem está sentindo na pele é o povo que está sofrendo. É muito bandido e pouca polícia na rua. Os poucos que tem trabalham incansavelmente. A gente vê polícia militar levando ocorrências, guarda civil municipal levando ocorrência, mas eu acredito, eu particularmente acredito que o efetivo é muito pouco para a quantidade de roubos, de furtos, latrocínios, homicídios e tal.

0: outras ocorrências negativas para uma sociedade que trabalha incansavelmente, que constrói o nome de uma cidade que é pulmão financeiro para o estado de Pernambuco, para o Nordeste e para o país. Santa Cruz não merece o que está passando. Não merece. O nosso povo trabalhador não merece. Agora 12 horas e 42 minutos, eu volto daqui a pouco.
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1: 12 horas e 49 minutos, meio-dia e 49 minutos em Santa Cruz do Caparibe. Eu tô recebendo aqui uma informação. Acabei de falar com uma pessoa aqui. Uma informação que, se de fato for confirmado, às 12 horas e 49 minutos, é uma informação quente da área policial, que muita gente quer saber. Viu, gente? É uma informação de um homicídio que aconteceu em Santa Cruz do Capari. Possivelmente a polícia chegou até um dos autores do crime. Eu estou confirmando aqui nos bastidores. Até o final do programa a gente traz alguma novidade. Programa J Lima Agora, aguarde aí. Corre lá pra live, fica ligado na Rádio Vale, na Cambuca FM e na Nova Geração FM. O programa traz a informação em absoluta primeira mão. Polícia trabalhando. Atenção, daqui a pouco a gente pode trazer mais detalhes aqui no programa. Porque na madrugada de hoje, 7 pessoas morreram em um grave acidente automobilístico envolvendo um caminhão e uma van do TFD, tratamento fora do domicílio da Prefeitura de Petrolândia, na rodovia PE-360, próxima à Serra Negra, entre os municípios de Floresta e Bimirim, no sertão de Pernambuco. Segundo informações da Prefeitura de Petrolândia, os pacientes estavam sendo levados para Arco Verde e tinha aproximadamente 9 pessoas na van, incluindo o motorista. Ao todo, 7 pessoas morreram no acidente, 6 ocupantes da van e o motorista do caminhão, que morreu carbonizado. A equipe de comunicação da Prefeitura de Floresta informou que a equipe médica do Hospital Municipal Coronel Álvaro Ferraz foi acionada às 5h20 da manhã para atender algumas pessoas feridas no referido acidente. Duas ambulâncias foram enviadas ao local para atuar no resgate das vítimas, junto com equipes do Corpo de Bombeiros, do SAMU, Serviço de Atendimento Móvel de Urgência. Uma mulher deu entrada no hospital em estado estável, com escoriações, necessitando de suturas e estava com queixa de dor de cabeça, além de episódio de vômito. Após a avaliação médica, ela foi encaminhada ao Hospital Eduardo Campos, em Serra Talhada, unidade de referência na região, para realização de exames e continuidade ao tratamento. As demais vítimas foram socorridas por equipes do SAMU e do Corpo de Bombeiros e levadas para outras unidades de saúde da região. O estado de saúde dessas vítimas ainda não foram ou não foi informado. Neste acidente, a van ficou completamente destruída e vários destroços ficaram espalhados pela rodovia. Até o momento são poucas as informações e a gente ainda não tem os nomes das vítimas fatais. Para você que está acompanhando o programa, ainda tem fogo aí, né? Nas imagens mostrando fogo no caminhão. O motorista do caminhão morreu carbonizado. Lamentável, gente. Lamentável esse fato que aconteceu ali no sertão de Pernambuco. 7 pessoas morreram nessa tragédia. Que tristeza. Que tristeza, né, gente? Você que está acompanhando o programa, está vendo aí as imagens desse acidente que aconteceu na manhã de hoje. Vamos agora trazer informações com Fábio Marques, que é o prefeito de Petrolândia. Fábio Marques traz mais detalhes em relação a esse caso. Põe no ar.
4: Eu fiquei de dar informação sobre esse trágico acidente, né, que infelizmente aconteceu com pessoas de nossa Petrolândia. Aqui, estou aqui já na Serra Negra, aqui entre Floresta e Ibimirim, onde aconteceu o acidente. Tudo que tinha de ser determinado já foi feito. A polícia científica já está aqui. Infelizmente, já foram confirmados o óbito do motorista do caminhão, do baú. O motorista nosso também, que está no TFD, nosso grande amigo Cal, infelizmente, também está no meio dos óbitos. E dos nove pacientes que vinham no TFD, 4 foram encaminhados. Uma notícia triste para nossa Petrolândia, né? Deixou todo mundo de luto, estou determinando também luto de 3 dias, né, na cidade, e também que todas as secretarias envolvidas dêem todo apoio a essas vítimas. Mais tarde eu dou mais informações para você.
1: Só uma correção, o nome do prefeito é Fabiano Marques, prefeito de Petrolândia, falando sobre essa situação lamentável, 7 pessoas mortas, né? Que tristeza, meu Deus. Eita, meu Deus. Na noite de ontem, 2 indivíduos foram detidos com um simulacro de arma de fogo, uma moto com sinais de adulteração e pedras de crack no distrito de Pão de Açúcar, no município de Taquaritinga do Norte. José Aldo da Silva Lopes, de 20 anos, e João Lucas dos Santos Ferreira, de 19 anos de idade, foram detidos pelo efetivo da RUMU, equipe especializada da Guarda Civil Municipal de Taquaritinga do Norte, e a ocorrência foi apresentada na delegacia de plantão em Santa Cruz do Caparibe. Mais informações aqui agora.
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1: No final da noite desta quarta-feira, a equipe da RUMU, efetivo especializado da Guarda Civil Municipal de Taquaritinga do Norte, apreendeu um simulacro de arma de fogo, 9 pedras de crack, um pino seco de cocaína, R$77 em espécie e uma moto CG de cor preta com sinais de adulteração. Todo esse material foi apreendido com 2 indivíduos no distrito de Pão de Açúcar, também no município de Taquaritinga do Norte. Os 2 indivíduos foram identificados como José Aldo da Silva Lopes, de 20 anos, e João Lucas dos Santos Ferreira, de 19 anos de idade. A ocorrência foi apresentada no plantão da 17ª DESEC, aqui em Santa Cruz do Capibaribe. Para mais informações, vou conversar com o GCM Pablo, como foi que o efetivo chegou até essa situação.
5: Estávamos em rondas ali no distrito de Pão de Açúcar, aqui de Taquaritinga do Norte, e quando avistamos um indivíduo que estava empurrando uma moto, né, uma motocicleta citada, e com a arma na mão, né, de imediato, né, fomos até os indivíduos. Eles apreenderam fuga e adentraram no condomínio, né, num prédio lá em Pão de Açúcar, no Canal da Bola, na Rua do Canal da Bola, né, e em seguida eles entraram também no apartamento, lá no, nesse prédio, entraram no apartamento e o, uma senhora estava fora do apartamento e a gente, ao indagar ela, ela disse que eles tinham entrado realmente e tinham entrado nesse apartamento dela. Mas, posteriormente, vimos, né, que eles tentaram, eles conseguiram escapar pela entrada de ar do apartamento, né? Isso em cima do... No, na parte de cima do prédio, né? Fizemos diligência até o local, né? E conseguimos capturar os mesmos.
6: Algum desses elementos tem envolvimento com alguém que mora nesse apartamento?
5: De início não tivemos essa informação, né? Porém, em seguida, né, quando capturamos os mesmos, ela disse que era um ex-marido dela e o outro indivíduo é um amigo que estava abrigado nesse apartamento dela.
6: Na ocorrência, o efetivo apreendeu um simulacro de arma de fogo que parece muito com uma pistola.
5: Parece muito, inclusive à noite, né, como vimos de longe, realmente percebemos e vimos que era uma pistola, né, e a gente, de imediato, quando eles entraram, né, fecharam a porta escondomínio, tivemos que forçar a entrada justamente para preservar a segurança dos condôminos, né.
6: Eles falaram para que seria esse simulacro?
5: Em conversa com a gente, ele já tinha usado o simulacro que a gente prendeu ele anteriormente. Ele já tinha usado para fazer o que eles falam de parada, né? Para fazer assaltos. E esse também não seria diferente.
6: E essa motocicleta apreendida?
5: Essa motocicleta, eles disseram que era de leilão. Porém, eles não tiveram como comprovar. Ela está com sinais claros de adulteração. E também conduzimos ela aqui para a delegacia.
6: Um detalhe chamar a atenção é a placa, né? Está com uma marca, possivelmente eles dobram a placa para dificultar a identificação.
5: Além da placa dobrada, ela está pintada, né? Está uma coisa bem artesanal. E recebemos informações logo cedo que dois indivíduos estariam fazendo assaltos aqui em Taquaritinga. Então, devido a isso, intensificamos as rondas, né? Que pegando para madrugada, e aí a gente conseguimos capturar esses dois, que provavelmente são os dois que estavam praticando assaltos aqui em Taquaritinga.
6: Vocês também apreenderam 9 pedras de crack e um pino de cocaína seco. Eles falaram se são usuários ou estão traficando drogas?
5: Segundo um deles, ele mesmo confessou que ele fazia a distribuição, né? Ele fazia a distribuição das pedras e também era usuário de cocaína. Ele jogou uma parte, disseram, ele nos disse que ele jogou uma parte no córrego, né? Junto com um simulacro de arma de fogo. E outras a gente conseguiu essas pedras visualizar dentro do apartamento dele, né? Que seria da esposa dele, né?
6: Esses elementos têm passagem pela polícia?
5: Um deles foram pegos, né, por a gente mesmo há um tempo atrás, justamente com simulacro e também com pedras de crack também.
6: Essa ocorrência foi recente?
5: Faz um tempinho já. Foi não faz muito tempo não, mas foi um tempo atrás.
6: O indivíduo está em liberdade, né?
5: Verdade, é aquela sensação de enxugar gelo, né? Mas estamos aí diuturnamente para garantir que esses indivíduos voltem para a prisão novamente.
6: Apesar da criminalidade botando boneco, o efetivo da RUMU, da GCM da Dália da Serra, está gerando na alta.
5: Com certeza, nós estamos na rua aí para garantir a segurança da sociedade.
6: O nome do efetivo na ocorrência?
5: O nosso comandante de hoje é Leandro, o GCM Soatma, o GCM Júnior e o Pablo que vos fala.
6: Então tá aí, o Pablo falando em relação a essa ocorrência da Guarda Civil Municipal de Taquaritinga do Norte, apresentada na delegacia de plantão em Santa Cruz do Capibaribe. 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
1: Eu tenho apenas um minuto para fechar o programa desta quinta-feira em absoluta primeira mão. No programa Jota Lima Agora, toca na tela a imagem do empresário FIFA. Erivaldo Pessoa de Medeiros, popularmente conhecido por Finfa, de 50 anos de idade, que morreu após ser baleado no sábado 27 de junho, próximo a um bar no bairro Cruz Alta, em Santa Cruz do Capibaribe. Pai de família, trabalhador, estava com a namorada, a Daniela, de 40 anos de idade, no momento que elementos chegaram em um carro, efetuaram vários tiros e se evadiram do local. Todo mundo lembra desse caso. Possivelmente, ainda esta semana, pode ter alguma novidade sobre esse caso. Recebi uma informação quente aqui nos bastidores há poucos minutos. Possivelmente pode ter novidade sobre esse caso. A gente está acompanhando de perto esse caso e qualquer novidade a gente volta a informar nesta sexta-feira, no caso amanhã, a partir do meio-dia, aqui no canal Jota Lima Agora e pela Rádio Vale FM. Estamos acompanhando tudo. estamos acompanhando tudo. O melhor programa policial de Santa Cruz e de toda essa região. O programa acabou. Que Deus te dê em dobro tudo aquilo que você me deseja. E nunca se esqueça, feliz é aquele que tem Deus no coração. Um abraço do filho da Dona Maria José. E até amanhã, se Deus quiser.
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3: Seus ser humaninhos lindinhos, mais atrasado que tartaruga com cãibra. Já estamos chegando aqui, ó, com mais uma edição do Vale Game. Quase que a gente chegava. Bom, é isso, estamos no ar, depois de um imprevisto, né? Por aqui, ó, vamos normalizando nessa quinta-feira, dia de TBT, 23 do mês de julho. Estamos chegando com mais uma edição do Vale Mix, um mix de tudo que você gosta de ouvir. Como é bom ter a sua companhia nesse dia muito especial, nessa quinta-feira. Prévia do final de semana, dia de TBT também. Você pode já mandar sua mensagem no nosso WhatsApp. Já tem uma galera massa por aqui interagindo, participando nessa tarde especial, dia 23 de julho.

de relembrar aquele sucesso legal, legal, legal, tá? Manda aí sua mensagem, vai lá no Instagram, segue a gente também, arroba valemix91.7. Você já acompanha a gente nas redes sociais também, já fica por dentro dos nossos conteúdos que são lançados lá, ó, nas redes sociais. Você não perde nada. Segue a gente, arroba valemix91.7. Segue a sua Rádio Vale também lá no Instagram, arroba valefm91. Bora começando, mantendo essa energia lá em cima. E o som da favorita.

Quem chorava hoje rir? Essa daí foi muito sucesso, hein? Em 2016, essa galerinha lançando essa música fez muito sucesso. Inclusive, tocava em todas as rádios naquele ano. Lembro muito bem, se lembra?

0: momento com a música Amor da Minha Vida. Estamos no ar nesta tarde especial e é muito bom ter a sua companhia nesse programa que tem um oferecimento dos melhores patrocinadores do mundo. 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Mix de tudo que você gosta de ouvir. O WhatsApp tá liberado para você mandar aquela mensagem bem legal no 94004665. Boa tarde, Luanzinho. Sou Lívia Nicole, do bairro Malaquias Cardoso. Gostaria de ouvir Pablo, A Casa ao Lado. Tá certo, uma ótima tarde para você. Muito obrigado pela audiência. Quem mandou mensagem também? Essa pessoa aqui falou o seguinte: boa tarde, Luan. Não fala meu nome, tô no trabalho. Toca para mim, Zezé, a música Irmão da Lua, para todos os ouvintes. Tá certo, uma ótima tarde. Muito obrigado pela audiência. Boa tarde.
1: Boa tarde, Luanzinho.
0: Boa.
1: Seu Ivan, tudo bem?
0: E aí, seu Ivan, tudo bem?
1: Luanzinho, vamos curtir uma musiquinha hoje das antigas, que é pra você colocar aí.
0: Fala aí.
1: Jessé, Porto Solidão. Só pra nós curtir aqui. Valeu, Luanzinho.
0: Tô valeu.
1: Aqui trabalhando na Dona Simone.
0: Cadê a Dona Simone?
1: E um amigo meu, Gabriel, é do Recife. Ele veio passar um tempo aqui comigo.
0: Ô, rapaz, seja bem-vindo, Gabriel. Abraço, seu Ivan, abraço pra Dona Simone também, essa turminha por aí ouvindo a programação da Vale nessa tarde especial de quinta-feira, feriado, dia da costureira. Parabéns pra você, costureira, pra você, costureiro. Cadê a galerinha que trocou o feriado de hoje por sexta-feira, hein? Pra folgar amanhã. Ótima tarde pra você, 1:26. Pablo, esse é o Vale Mix, o mix de tudo que você gosta de ouvir e uma companhia mega especial através do rádio pra você.

0: Esse é o seu programa Vale Mix, o mix de tudo que você gosta de ouvir, direto de 2004, Armandinho. Vamos ao intervalo, segura aí, depois do intervalo tem mais uma sequência, tem a sua mensagem também bem caprichada.
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0: Vale Mix 1h40, boa tarde. Ótima tarde de quinta-feira.
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0: Já estamos de volta.

0: Vale Mix desta quinta-feira, dia 23 de julho. Tudo bem com você? Uma ótima tarde. Essa tarde com esse clima diferente, né? Esse clima frio. É muito bom. Clima bem especial. Exatamente. E aí, como é que você tá? Galerinha que tá trabalhando nessa tarde, normalizando tudo. Muita gente trocando feriado. É o seguinte, manda mensagem pra gente no 940046665. Manda sua mensagem de texto ou voz nessa tarde especial.
1: E aí, Luzinho, boa tarde.
0: Opa, boa.
1: Aqui é o Anderson da Palestina.
0: Tudo bem?
1: Quero parabenizar primeiramente, né, todas as costureiras aí de Santa Cruz, do Capibaribe.
0: Certo.
1: E se for possível, toca aí uma música pra nós, de Nora Marques. Oferecer a minha parceira aí, Amanda Fabiana.
0: Beleza, valeu, ótima tarde, obrigado pela audiência.
2: Boa tarde, Luzinho, meu carregado de alegria.
0: E aí,
2: boa,
0: meu querido?
2: Boa tarde. Pronto e preparado, né, Luan?
0: Pronto, preparado e querendo.
2: Vamos cuidar mais uma tarde, né?
0: Vamos.
2: Todo mundo sintonizado, todo mundo na correria, todo mundo trabalhando, escutando a radinha pra distraiamento, né, homem?
0: Tem que ser,
2: bota,
0: cara.
2: Bota o som de Charles Brown Jr. aí. Romântico. Procura o romântico aí pra essa galera tá sintonizado na bala aí.
0: Romântico.
2: Bala. Cuida, Luan, meu parceiro, velho.
0: Beleza, véio. Valeu. Ótima tarde pra você, obrigado pela audiência. Hoje ele tá naquele clima romântico, né? Então tá bom. Vamos ouvir uns sonzinho aqui legal com o Charlie Brown Jr.

0: mandar aquela mensagem de voz pra gente também. Boa tarde, meu nome é Maiara do Neco Aragão. Toca pra mim Felipe Rett, Amor Livre. Uma ótima tarde, Maiara. Muito obrigado pela sua companhia também, minha querida. O Diego Negão também tá por aqui acompanhando a gente. Abraço pra você, meu querido Diego. Valeu pela sua sintonia nos 91,7 da sua Rádio Vale.
1: Detona Luanzinho, aqui é o Menorzinho de Breja.
0: E aí, Menorzinho?
1: Quer pedir uma música aí de Hungria? Pode ser qualquer um aí.
0: Beleza.
1: Tchau e obrigado. Tô aqui, abraço. Tô de boa, curtindo a melhor, né? Que é a Vale.
0: Aí sim, cara, é isso. Muito obrigado pela sua companhia aqui nos 91 da sua Rádio Vale. Boa tarde, Luanzinho. Queria que você tocasse um forrozinho romântico das antigas, só pra curtir. Aqui é o Anônimo. Valeu, Anônimo. Uma ótima tarde também. Muito obrigado pela sua companhia. É a galera que não pode falar o nome, né? Tá trabalhando. 1h45, Nora Marques. Perdão, amor. Aumenta o som. Esse é o Vale Mix.

0: 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Bora seguindo com o nosso Vale Mix desta quinta-feira. Daqui a pouquinho tem um quadro nostalgiando, hein? Daqui a pouco, no próximo bloco, a gente vai viajar no tempo para um ano. Não sei qual é o ano ainda, hein? Mas certeza que vai ser um ano em que músicas legais foram lançadas e a gente vai conferir, relembrar, voltar no tempo e matar a saudade. Boa tarde, me chamo Laís. Quero ouvir uma música de Henrique e Juliano. Bobo Romântico, é a música romântico, né, Laís? Beijo pra você. Ela oferece essa música para o amigo Emerson, que trabalha na Rocambolo, e também Diogo Costureiro, tá certo? Uma ótima tarde pra vocês, muito obrigado pela audiência. Boa tarde, Luan, toca pra mim a música 9 da manhã, é a Jailma da Palestina, um beijo pra você também, Jailma, muito obrigado pela companhia.
1: Olá, Luanzinho, aqui é o ministro João.
0: Boa tarde. Vale. Tudo bem?
1: Coloca pra mim Leandro e Leonardo, já não sei mais dormir sozinho. Vai para o GG aí de Santa Cruz, meu amigo.
0: Certo.
1: Vai para o meu amor Severino, que estamos nas costuras. E eu vim na Vale. Cheiro.

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1: 2 horas.
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7: Já estamos de volta. 12:16. Leandro e Leonardo. Vale Mix. É TBT, né? Vamos matar a saudade então. Não sei mais dormir sozinho.

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1: Está no ar o quadro Nostalgiando no Vale Mix, nessa tarde especial de quinta-feira, inclusive dia de TBT, dia de matar a saudade, relembrar grandes sucessos. E hoje a gente vai viajar para o ano 2006, meus queridos. Me conta uma coisa, já era nascido em 2006, o que é que você fazia, hein? Lembra? Não? Bom, vamos lembrar o que acontecia em 2006, porque você chegava da escola ou do trabalho, ligava o computador e esperava o MSN conectar para ver quem tava online, né? O Orkut também fazia parte da rotina, os depoimentos eram disputados, sabe? As comunidades definiam a sua personalidade. E uma simples mudança, assim, no status, já despertava a curiosidade de todo mundo. O que é que tá acontecendo, hein? Era a época das lan houses, dos celulares com câmera começando a virar desejo. Pois é, antigamente o celular não tinha câmera, hein? As músicas no MP3, também os toques polifônicos que todo mundo queria baixar. As fotos eram tiradas com flash, ganhavam efeito, aqueles efeitos croma, prateado, quem nunca fez isso? E também frases antes de serem publicadas. As conversas atravessavam a madrugada, os programas de TV viravam assunto no dia seguinte. E cada música parecia contar um pouco da nossa própria história. E no meio de tudo isso, tinha aquela música que tocava no rádio, nas festas, no computador, marcou amizades, paixões e até momentos que hoje continuam vivos na memória. O quadro Nostalgia, ele fala sobre isso, memória, nostalgiar, voltar no tempo. Fecha os olhos para ouvir essa música, porque o quadro Nostalgiando no Vale Mix te leva direto para 2006.

0: Aí você pergunta, mas o que é que a Shakira tem a ver com o ano 2006 e essa música? Bom, vou explicar. 2006 também era um ano em que era praticamente igual a esse ano que vivenciamos, né? E essa música da Shakira foi lançada em 2005, mas somente em 2006 que ela ganhou uma notoriedade maior. Vou explicar agora, porque em 2006 acontecia a Copa do Mundo também. E a Shakira participou da Copa, que foi realizada na Alemanha. Ela foi a grande atração da cerimônia de encerramento do torneio, né? Lá em Berlim, onde cantou uma versão especial desse sucesso chamado Hips Don't Lie. Pois é, rapaz. E por isso, naquele ano, essa música ganhou, assim, uma notoriedade maior, um peso maior. Começou a tocar em tudo quanto era lugares. 2006, estávamos nós lá. Depois do Pentacamp de 2002, o Brasil entrou em campo como favorito, com Ronaldo, Ronaldinho Gaúcho, Kaká e Adriano. O famoso quadrado mágico fez o país inteiro acreditar que o Hexa viria naquele ano. As ruas ficavam verdes e amarelas, os jogos paravam, escolas, trabalhos, juntavam famílias em frente à TV. Mas o sonho terminou nas quartas de final. O Brasil perdeu por 1-0 para a França, com gol de Thierry Henry. E a festa deu lugar ao silêncio e aquela sensação de que uma seleção cheia de estrelas poderia ter ido muito mais longe. Enquanto isso, a vida continuava entre conversas no MSN, fotos cheias de efeitos, músicas no MP3, programas de televisão e tardes que pareciam durar para sempre. Esse foi o quadro Nostalgiando. Viajamos muito em 2006, rapaz. Cadê a galerinha que vivenciou tudo isso, hein? Vocês já estão ficando velhos, hein? Experientes. Melhor assim, né? 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Cadê a galerinha do WhatsApp aqui, ó? Vamos abraçar essa turma muito especial. Boa tarde, Luanzinho. É o Pedro do bairro Dona Lica. Toca pra mim, Cazuza, o tempo não para. Abraço pra você, Pedro. Muito obrigado pela sua sintonia. Tem voz por aqui, boa tarde.
1: Boa tarde, Luan.
0: Boa.
1: É Evanice São Domingo, quero ouvir.
0: Oi, Evanice.
1: Uma com raça negra. Ofereço a toda a família no Jundiaí e a todos os ouvintes.
0: Tá certo, uma ótima tarde pra você. Muito obrigado pela sua sintonia, minha querida. Manda aí 94004 mesmo.

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1: 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E a gente segue por aqui com Vale Mix, né? Nessa quinta-feira, dia de TBT, 23 do mês de julho, prévia do final de semana, feriado também das costureiras, os costureiros, essa galera que movimenta a economia de todo um planeta, de todo o Brasil, começando aqui, ó, pela nossa região. Vamos abraçando toda essa galera aqui, ó, que manda mensagem. Boa tarde. Fala boa comigo.
2: Tarde, Carta, por favor, meu irmão, aqui é o Paulo.
1: E aí, Paulo?
2: Carta, coloca aí, se for possível, uma de balada das antigas.
1: Simbola.
2: Beleza? Se for possível, valeu, meu irmão.
1: Valeu.
2: O frio da beleza.
1: Tá muito frio, né, Paulo? Abraço pra você, meu querido. A Palestina deve fazer mais frio mesmo, né? Também. Uma área assim, tem bastante vegetação perto e ainda é mais alto também. Um abraço pra você, essa galerinha massa na Palestina.
3: Boa tarde, hoje.
1: Boa tarde.
3: É o carequinha do Colorado.
1: E aí, meu querido?
3: Tô aqui pegado.
1: Aí sim, hein?
3: Esperando os meninos carregar aqui na patroa dos tecidos pra seguir viagem. Bota esse menino pra trabalhar, manda o mal trabalhar, que ele tá com uma preguiça da porra.
1: Ei, de rapaz. Que é isso? Dá nem pra defender ele, porque hoje é quinta-feira, tem que botar raça, pique, hein, pra finalizar a semana. Se fosse na segunda-feira, eu ia defender, né, segunda-feira. Mas é quinta, cara, então tem que meter marcha. Boa tarde.
4: Boa tarde, Luanzinho, aqui quem fala é Carlinho.
1: Mas, e aí, Carlinho?
4: Faz tempo que eu não falei com vocês aí.
1: Ô, rapaz, valeu, faz tempo mesmo.
4: Boa tarde, camuzando louco do mundo aí, Luanzinho. Valeu, tenha uma boa tarde.
1: Valeu, Carlinho. Saudade de você, hein, cara. Tava sumido. Apareça mais por aqui, tá? Júnior tá lá em Pão de Açúcar também. Um abraço pra você, Júnior. Muito obrigado pela sintonia, meu querido. Ele pediu música com a Leno Beat. Abração pra você, tá? Muito obrigado pela companhia. Essa galerinha massa em Pão de Açúcar ouvindo a gente. Quem pediu Netinho da Bahia foi a Etinha do Cruz Alta. Um beijo pra você também. Muito obrigado pela sintonia. O nosso querido ouvinte Gustavo, ele falou o seguinte: boa tarde, Luanzinho. Só registrando a minha audiência. O programa e as músicas são muito boas. Abraço. Abraço pra você também. Muito obrigado pela sintonia. Ó, vai lá no nosso Instagram, segue a gente, @valemix91.7. 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
5: Boa tarde, Luanzinho. Aqui é Safira, assistente de Eric do bairro São Cristóvão. Toca aí Priscila Senna com Taizinha. Sem você e ofereço a todos que estão ouvindo.
1: Muito bem. Gostei, hein? É a assistente do Eric? Então tá bom, Eric. Abraço pra você. Você tá podendo, hein, cara? Que é isso? Essa turminha é especial. Abraço pra cada um de vocês que estão trabalhando e ouvindo a gente, acompanhando a nossa programação nessa tarde especial de quinta-feira. Daqui a pouquinho é final de semana, né? Pois é, a semana já indo embora, praticamente. Daqui a pouquinho a semana termina. Mas enquanto isso, a gente vai seguindo por aqui, rolando música pra você e pra você que pediu Diego e Victor Hugo aqui na nossa programação. Tubarões. 2h53. Boa tarde.

0: queridos. Já vai chegando no finalzinho do programa desta quinta-feira. Muito obrigado pela sua audiência até aqui. Deus abençoe sua quinta-feira. A semana já tá chegando ao final. Que nessa semana você tenha conseguido realizar tudo aquilo que você colocou suas mãos abençoadas. Seus sonhos, projetos, tudo se realize ainda essa semana, tá? Beijo pra você, continua aí na sequência, vem um sombrego, Luanzinho volta amanhã, a partir das 8 da manhã e também 1 da tarde, estamos de volta com Vale Mix, amanhã tem cenzão da Pernambuco Proteção Veicular. Beijo!
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1: Oi, gente! Em Santa Cruz do Capibaribe, 15:02, 3:02, na capital da Sulanca.
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4: Aqui é a doutora Érica Santana, sou nutricionista. Vou falar um pouco a vocês sobre suplementação. A suplementação isolada, ela não irá lhe trazer resultados por si só. Não é que não se deva suplementar, mas se deve fazer uma análise de qual suplemento você precisa, de acordo com suas necessidades, e alinhar essa suplementação a uma alimentação adequada. Por quê? Muitas pessoas acreditam que apenas é suplementar e treinar que vão ter resultados. Não, tem que alinhar também toda a sua dieta. Tem que ter estratégias para que a gente venha ter bons resultados.
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1: Boa tarde, meus amores. Boa tarde, minhas paixões. Boa tarde para você, amigo ouvinte da Rádio Vale FM em 91,7. A partir de agora, entra no ar mais uma edição do programa Sombrega. Edição de quinta-feira. Quintou o dia de TBT, véspera de fim de semana. Hoje também é o seu dia 23 de julho de 2026. Para quem está de idade nova, meus parabéns, felicidades, paz, saúde e muitos anos de vida. O programa é dedicado especialmente a todas as pessoas que estão aniversariando. Com fé, confiança, amor e esperança, até as 16h30, 16h30 da tarde, aqui você tem Jota Lima, o seu amigo do rádio sempre com você, tocando o melhor da música brega e o melhor da música romântica popular. E você pode interagir comigo através do WhatsApp 94004665. Mande seu áudio, mande seu alô, mande seu beijo, mande seu abraço. Dedique um brega a quem você ama. 94004665. Faça acontecer a seleção musical nessa tarde nublada. Tá uma tarde chuvosa, um pouco fria. E aqui você tem um amigo que deixa a sua tarde um pouco mais interessante. Tocando o melhor da música brega e o melhor da música romântica popular. E para começar muito bem, de 1979, Geraldo Nunes, Feiticeira. Boa tarde, nação.

0: Vida tem dessas coisas. Antes Geraldo Nunes, Feiticeira. É só o começo do meu, do seu, do nosso programa.
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0: Não se perca no tempo, 15 horas e 14 minutos, 3 da tarde e 14 minutos em Santa Cruz, a cidade das mulheres mais bonitas do meu Brasil.
3: Brasil!
0: Alô, mulherada! Excelente tarde para você, dona de casa, secretária do lar, costureira, doméstica, diarista, minhas amigas e colegas de trabalho. E estão ouvindo a 91.7. Alô, você chefe de família, trabalhador e costureiro, ouvindo a Rádio Vale, a primeira emissora de rádio de Santa Cruz e a primeira a gente nunca esquece. Há 40 anos comunicando para todos e todas. O programa Som Brega também é retransmitido pela Cambucá FM 104.9 da cidade de Santa Maria do Cambucá. Um abraço a toda essa região acompanhando o melhor programa de brega do horário. Não tem pra ninguém. 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
1: 819-9739. Setenta e um, nove, nove, sete, trinta e nove.

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2: O tempo não para. 15 horas e 26 minutos. 3 da tarde. Aonde você estiver, é uma honra ter você comigo. Tá lanchando, bom apetite. Trabalhando, bom trabalho. Descansando, bom descanso. Tá tomando uma, beba com moderação e juízo na cabeça pra não fazer besteira. Alô, você do volante. Nas ruas da cidade, nas estradas da vida, indo, voltando, saindo ou chegando. Muito obrigado pela carona e prudência no trânsito sempre. Alô, você professor, professora, aluno, aluna, estude, porque o estudo é fundamental para a formação de um grande homem e de uma grande mulher. Eu convido toda a nação bregueira para viajar comigo no mundo da imaginação através das ondas sonoras da nossa rádio. Não tem pra ninguém. Até às 16h30. Grande homem e de uma grande mulher. Eu convido toda a nação bregueira para viajar comigo no mundo da imaginação através das ondas sonoras da nossa rádio. Não tem pra ninguém. Até às 16h30.

0: Antônio Marazona, Caso de Polícia, de 1985. Antes, Evaldo Cardoso, Atriz de Outro País. E na primeira do módulo musical, Augusto César, Sentimento.
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Eita, música boa, gostasse ou amasse? 15h45, 3h45. Laírton e seus teclados. Medo de amar. Pra você que tem medo de amar alguém, tem medo não, te entrega. O amor existe, mas a Gaia também existe, viu? Cuidado. Três da tarde, 45 minutos, eu volto daqui a pouco.

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0: 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Diz uma hora pra mim, querido. 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
1: O tempo não para. 15 horas e 50 minutos. 3 da tarde e 50 minutos. De volta, Nação Bregueira. É quinta-feira, dia de TBT, véspera de fim de semana. Tem uma movimentação intensa aí, o pessoal preparando tudo para mais uma semana de Feira da Sulanca, no Moda Center, no Calçadão Miguel Arraes de Alencar, no Altas Horas Outlet, e também tem a Feira do Paraguai. Além disso, tem os galpões, as representações. Um abraço aos confeccionistas, compradores, vendedores, comerciantes, comerciários. Você que está aí na lida, trabalhando. Uma ótima feira, que Deus abençoe o nosso povo. Eu já vou acionar os melhores ouvintes através do WhatsApp 94004665. Alô, você, boa tarde.
2: Boa tarde, Jota, minha potência. Olha, toca aí pra minha música aí, por gentileza. Uma tarde tão linda de sol. Quero oferecer aí meus colegas que trabalham aí, Erivelto, meu amigo Dezinho, bora Dezinho. Vou oferecer também aí ao meu patrão Will aí. É a empresa aqui da Livre Moda Íntima. Tamo junto. Boa tarde pra todos aí, galerinha. Tamo junto, Jota.
1: Tamo junto, Fernando Mendes, a desconhecida. Numa tarde tão linda de sol, ela me apareceu. É bom demais.
3: Fala, Jota Lima, minha máquina do brega. Boa tarde, aqui é antes da Palestina. Toca aí, por favor, Jota Lima. Uma de Banda Torpedo. Oferecer ao meu parceiro Zé, que ele tá apaixonado pela coroa ali.
1: Bota pra torar. Mais uma pessoa participando. Boa tarde.
4: Boa tarde, meu amigo Jota Lima. Aqui é o Valdeci de Cruzilhada de São João. Cruzilhada de São João pertence a Bezerro. Escutando você pelo rádio meu. A emissora está chegando boa aqui em Cruzilhada de São João. Toque para mim, sertaneja, com Carlos Alexandre, é Valdeci.
1: Um abraço, Valdeci. Um abraço ao pessoal de Cruzilhada de São João, lá no município de Bezerro. Fica depois de Caruaru, né? Abraço, turma boa. É o rádio, né? Indo distante, a nossa voz chegando distante de tantas pessoas que estão ouvindo pelo rádio. Coisa boa. Quando você estiver, participe. 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Canta, Fernando Mendes. A desconhecida.

0: O filho do Rio Grande do Norte, o RN, Carlos Alexandre Sertaneja. Antes, banda Torpedo, Foi Amor. E na primeira do módulo musical, Fernando Mendes, A Desconhecida. Boa tarde, Nordeste Brasileiro. Boa tarde, Nação Bregueira.
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0: Em Santa Cruz do Capibaribe, 16:04, 4:04 na Terra das Confecções.
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1: Opa, sou eu, meus amores e minhas paixões.

0: De volta com a segunda e última parte do programa Sombrega, nessa tarde maravilhosa de quinta-feira, 23 de julho de 2026. Dia de TBT, véspera de fim de semana, dia de toda movimentação para mais uma semana da Feira da Sulanca, aqui no Polo das Confecções, e hoje também é o seu dia. Para quem está de idade nova, mais uma vez parabéns, felicidades, paz, saúde e muitos anos de vida.
1: Parabéns, parabéns, parabéns pra você.
0: Viva com intensidade e responsabilidade. 16 horas e 9 minutos, 4 da tarde e 9 minutos, em Santa Cruz, a cidade das mulheres mais bonitas do meu Brasil.
2: Brasil!
0: Alô, mulherada! Excelente tarde para você, secretária do lar, costureira, dona de casa, doméstica, diarista, minhas amigas e colegas de trabalho que estão ouvindo a Rádio Vale FM. Alô, você, chefe de família, trabalhador, costureiro, tirador de ponto de linha para quem trabalha em serviços gerais, nos fabricos, nas facções de roupas, representações, galpões. Alô, você que está acompanhando o programa no estabelecimento comercial, para você, comerciante, comerciário, empresário, patrão, patroa, funcionário, funcionária. Alô, você que está no volante, nas ruas da cidade, nas estradas da vida, indo, voltando, saindo ou chegando, muito obrigado pela carona e prudência no trânsito sempre. Ótima tarde para você que está acompanhando o programa na estamparia, você estampador, para você servidor público nos departamentos públicos do município, governo do estado ou do governo federal. Excelente quinta-feira para você que tá no bar, na lanchonete, na churrascaria, no restaurante, na praça de alimentação, para você garçom, garçonete, cozinheiro, cozinheira, para quem tá tomando uma, beba com moderação e juízo na cabeça para não fazer besteira. Alô, você pedreiro, servente de pedreiro, peão de obra na construção civil, para você que é eletricista, coloca gesso, coloca cerâmica. Pra você, meu amigo, pra você, minha amiga, você que trabalha como pintor, pra você que é mecânico de veículo, nas oficinas, pra você do Lava Jato, da borracharia. Boa tarde pra quem tá acompanhando o programa através do Daio 91.7, você que tá acompanhando através da grande rede na internet. Alô, você mototaxista. Um abraço aos taxistas, motoristas de aplicativo, pra você caminhoneiro, carreteiro, toyoteiro, motorista de transporte escolar, transporte alternativo. Ótima tarde a você que trabalha nesse momento, para quem tá me ouvindo na zona urbana, nas ruas da cidade, para você da zona rural, nos sítios, chácaras ou fazendas. Muita gente tá acompanhando o programa, né? Audiência massacrante, que bom ter você comigo nessa tarde maravilhosa de quinta-feira. Aqui o programa só toca música boa. Carlos Santos, o pescador.

0: Esse aí é o Borba de Paula, Laço Aberto. Antes, Almir Bezerra, Ninguém Me Ama. E na primeira do módulo musical, Carlos Santos, O Pescador.
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0: Não se perca no tempo, 16 horas e 20 minutos, 4 da tarde e 20 minutos em Santa Cruz do Capibaribe. Esse é o programa Sombrega com você até às 4:30 da tarde. O tempo não para. A gente tá aqui já nas últimas músicas do programa, mas agradecendo a parceria com a J Atacarejo, a sua distribuidora de bebidas em Santa Cruz. 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
4: Brasil!
0: 16 horas e 24 minutos, 4 da tarde e 24 minutos. Ótima tarde a minha amiga Zenaide, no bairro Neco Aragão, aqui em Santa Cruz do Caparibe. Meus parabéns para o filho dela, que está de idade nova, o Silvio. Alô, Silvio, meus parabéns.
5: Parabéns, parabéns, parabéns pra você.
0: Ótima tarde a minha amiga Nena, lá no sítio Olho d'Água do Púcaro. Um abração para você, viu, Nena? Ela tá parabenizando o filho dela, o filho mais velho, Rafael, parabenizando ele, porque hoje ele se torna um homem que só me dá orgulho, que Deus abençoe e proteja sempre. É o que a nossa amiga Nena falou aqui na mensagem. Um abraço pra você, viu, Nena? E parabéns para o seu filho.
5: Parabéns, parabéns, parabéns pra você.
0: Hoje é dia de festa, dia de muita alegria. Vou dar um abraço ao Rodrigo, alô Rodrigo. Um abraço ao Baixinho do Som lá no bairro São Jorge, acompanhando o programa Sombrega. Um alô também para o Valmir do Espetinho. Alô Valmir! Bora, tocando as últimas músicas. Essa aqui lembra muito bem. Um Opala, um Maverick, um Monza. No toca-fita tocando isso aqui, ó. Reginaldo Rossi, teu olhar, teu andar. Alô, Ney!

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1: É um Reginaldo cachorro, né, velho? O peito todo oriçado, né, velho? Ah, rapaz, Reginaldo Rossi botando boneco na música Teu Andar, Teu Olhar, pra minha amiga nega lá em São Domingos do Brejo da Madre de Deus. Valeu, gente boa! O programa tá ficando por aqui, viu? Muito obrigado, agradeço pela audiência, agradeço a você que participou do programa, pra quem eu fiquei devendo músicas, mil desculpas, pra quem eu fiquei devendo alô, mil perdões, tudo na vida passa e o nosso programa já passou.
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0: 4:30.
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Boa tarde para você que está ligadinho conosco aqui na Vale. Muito boa tarde a você, o homem do campo, a você, costureira. Boa tarde a você que está pelas estradas da vida. Sejam bem-vindos, porque eu vou ficar contigo até lá para as 6 da tarde, mandando a música sertaneja, forrozinho das antigas e tudo mais. Boa tarde, Arituinho, né, velho? E você vai participar comigo através do 94004665. É o nosso contato, aonde você vai viajar no tempo com a música sertaneja, forrozinho das antigas. Chega cantando aí Yolanda, Christian e Ralph, nesse dia chuvoso aqui em toda a região.

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2: Humildade, humildade, humildade. Às 4:39, 4:39. Boa tarde pra você que está ligadinho conosco aqui na Vale. 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Alô, Valdemar. Um abraço para o senhor, seu Valdemar. Pra Cristina. Muito boa tarde aí pra Tainá, Taili, boa tarde para meu amigo Lucas, para minha amiga Sara, um abraço para vocês, boa tarde. 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Para você aí que tá banguelo, tem novidade, fique ligadinho, daqui a pouquinho eu passo para você. 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A Moidô, cavalo de pau, chega cantando.

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2: 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Ari, tem alguém que tá me querendo aí, bichão?
3: Antônio Carlos, boa tarde. Aqui é Nando de Lagoa de Pedra, tá caindo barreirinho, então, presença a todo que escuta seu programa.

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minutos, 4h58. 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Tá assinado embaixo, né? 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Vamos lá, vamos trabalhar, mandar a música aqui, rapaz. Quero mandar aqui a próxima do programa aqui, ó. Deixa eu ver aqui, rapaz, tá, mandar aqui a próxima do programa para Etinha. Não, Etinha eu já mandei, não foi? Já mandei pra Etinha, quero mandar aqui pra Solange lá do Riacho do Meio. Alô, Solange, um abraço pra você. Ela pediu, ó, Zezé de Camargo e Luciano, pra mudar de vida. Hein? Aí a calcinha preta? Ah, então bora com a... Daqui a pouquinho eu toco com Zezé de Camargo. Agora vem a dietinha, né? Calcinha preta por amor. Eu ia tocar.

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1: 5:06.
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9: Epa, olha, são 5:10, 5:10. Aí, vou falar também do grupo, né? Do grupo aqui, Luar do Sertão. Quem quiser participar, vai colocando aí, vai, né? Vai colocando nome, endereço e o contato aqui. Manda aqui para o 94004665. Ah, você quer participar agora? É, não é putaria não, viu? É pra negócio sério. Sério assim, né? Se conhecer e tudo mais, ser amigo. É sacanagem não. Falar de política, essas coisas, aí voa no ato. Poxa, tá doido, mano? Aí se você quiser participar, aí vai colocando aí seu nome aqui pelo 94004665. Nome, endereço e também o seu contato, né? O contato do telefone, onde você vai participar aí do grupo. Tá bom, senhori? Então tá assinado embaixo. Mandar aqui um alô pra toda a rapaziada que tá ligadinho comigo, pra Bado, Açudinho, pra, deixa eu ver, agora sim, né, rapaz? Agora sim, agora vai pra, deixa eu ver aqui, rapaz, pra você que pediu aqui, ó, peraí, pra você que me pediu aqui, Zezé de Camargo e Luciano, né? A você que me pediu, Zezé de Camargo e Luciano, é pra mudar a minha vida. Vai pra também, vai pra meu amigo Bar, lá do Açudinho. Vai pra quem mais? Quem me pediu, rapaz? Eu tô, nem notei aqui, foi Etinha, não foi Etinha, já mandei. Foi você que me pediu, Zezé de Camargo e Luciano, pra mudar minha vida. Olha, são 5:11.

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3: Epa, bora que bora, aqui são 5:21, 5:21, seu Aré. 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Tá certo? Um abraço aí pra vocês aí, mulherada. 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Um abraço pra tu. Mandar um alô aí pro pessoal aí da Cachoeira do Tanque da Vaca. Tá chovendo por aí, meninada? Se tiver, um abraço aí pro meu amigo Demi, meu parceiro, velho. Gente boa. Meu amigo Clécio, alô Clécio. Paciência Clécio, tenha fé em Deus. Um abraço aí pra Aldeane, pra todo mundo aí. Galego do bar, que eu nunca mais fui no bar do Galego, né? Nunca mais vi Galego do bar. Galego agora tá na boa, graças a Deus. Um abraço pra ele. Um abraço também pra Beca, pra toda a família de Beca lá no bar, né? Que é na beira da pista, da estrada que vai pra o Pará. Bom, um abraço aí pra Lila. Alô, Lila. Um abraço pra Lila, pra Landi, também pra todo mundo. Tá ligado? Vamos embora, vamos tocar música, porque agora chega, né, rapaz? Agora a Melinha vai cantar pra Jô. Ela pediu pressentimento, a Melinha, 5:24.

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Epa, bora que bora. Mandar um alô aí pra meu amigo Felipe Miranda, da Miranda Gás. Fala da Miranda Gás, gente da melhor qualidade. Um abraço pra Felipe. Fala, boca preta. É o Felipe Miranda. Gosto de tu, peste. Um abraço pra tu. Olha, mandar aqui um alô, não sabe pra quem, rapaz? Pra Branca. Branca pediu lá do Bela Vista, ela pediu a próxima do programa para curtir. Não esquecendo aí, você que quer participar do Grupo Luar do Sertão, faz o seguinte, manda aí nome, endereço e também o seu contato aqui, ó. Olha o telefone pro contato aqui da rádio, 4094004665, tá bom? Aí você vai participar e conversar com a rapaziada, todo mundo aí, já saiu casamento aqui, saiu amigamento, briga, aqui tem de tudo, certo? Só fala de política aqui, e político não vale, né? Vale a pena você tá brigando aqui por política e depois tá o pessoal todo jururu da vida, não adianta. Não adianta. E pra você, Branca, chega cantando Todas as Pingas do Mundo. É de Brito e Samuel, chega cantando pra você às 5h33.

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3: Programação do seu rádio. 17:41. 17:41.

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0: pra mandar as últimas aqui pra Diego Negão, pra senhora do Chicão de cima, pra Paulo, pra Jane, pra Evanice, pra Flávio. Ó, não deu pra colocar as de vocês, mas todas que eu vou mandar agora é pra vocês, viu? A Nega do Bem pediu, né? Talismã, Leandro e Leonardo. Tem alguém que tá me querendo aí, ó, Uvinha.
1: Bora, Toninho, cadê a Ari, Toninho? Tá na hora de comprar pão, Toninho. Tô com o Jorge Altinho aí, menino de rua, pra Beto do Deus oferecer a todos os clientes dele, Santa Cruz, São Domingo e toda a região, tá? Ai, Jorge, cuida, Toninho, tá na hora de comprar pão, pai. É pressão, papai, cuida.
0: Vai lá, doido. Ave Maria, vambora, amanhã tô por aqui, olha. Hora de comprar pão é agora, partir. Fui-me embora.

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Boa noite, ouvintes da 104.9. A partir de agora, fique conosco até as 19 horas, programa da Viola ao Repente, o seu programa cultural de todas as quintas-feiras, levado ao ar das 18 às 19 horas. Na apresentação, esse que vos fala, poeta Miguel Pereira. Nos trabalhos técnicos, nosso amigo Cláudio Silva, registrando aqui a presença da minha esposa Márcia Cruz. E também mandando um recado aos ouvintes hoje, por motivo das chuvas, né, na região de Bom Jardim. O poeta João Bernardo não pôde vir fazer comigo o programa devido às fortes chuvas na região de Bom Jardim, mas se Deus quiser, quinta-feira ele vai estar aqui com a gente, mandando aquele boa noite especial para a nossa ouvinte, nossa amiga Lu Nascimento, ela que está nos acompanhando lá no Alto Sertão Pernambucano, está lá em Tabira, né? Em Tabira não, em Serra Talhada. Grande abraço, Lu Nascimento. Maria José Souza, nossa amiga Vidi, está lá em São Paulo também nos acompanhando. Boa noite para ela, seja bem-vindo, obrigado pelo carinho da audiência. Mandar aqui um boa noite para a nossa amiga Lediane, dona Ivonete, lá no sítio Juá do Manso. A todos vocês, aquele abraço, sejam bem-vindos e fique conosco até as 19 horas. Mandar também um boa noite para a nossa amiga Michele, aí no Mercadinho Santa Maria. Boa noite para Michele, para Massal, para todos esses nossos amigos aí no Mercadinho Santa Maria. Mandar uma boa noite também para Manuel, nosso amigo Manuel, né? Que agora ele adotou Manuel. É nosso amigo Manuel Feitosa, lá em Santa Cruz do Caparibe, lá no Ascazão. Mandar também uma boa noite para Neve Barros, em Garanhões, para Severina Cruz, em Serra da Onça, Cleide Cruz e Severino, lá no sítio Gavião de Frei Miguelinho, Fátima Vieira, em Limoeiro do Norte, e nosso amigo Orlando Pereira, Iracema Lima e Gilvan do Badu Improviso, lá em Lagoa de João Carlos de Frei Miguelinho. A todos vocês, um grande abraço. Meu filho Jefferson Pereira está aqui comigo no programa, está nos acompanhando lá no sítio Riacho Direito. Uma bênção para ele e para a sua casa, de um modo geral, minha Nora Mauricéia, um abraço para vocês. E também meu filho lá na Serra da Cachoeira, meu filho Jackson, sua esposa Cristiane, seus filhos, né, sua filha e seus filhos também, né, meus netos, uma bênção para ele, né, para todos os meus filhos. E vamos começar o programa hoje. Vou trazer na abertura do programa os irmãos Pereira, lá de Patos, viu, da Paraíba. É Genaldo Pereira e Paulo Pereira, lá de Patos, na Paraíba, aquele sertão paraibano, lá nas Espinharas. Eles vêm cantando dentro do programa e em seguida eu venho ao vivo com canções, poemas, avisos de cantorias, apoios culturais, bate-papo com os ouvintes e muito mais.

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Tá aí, os irmãos Pereira, paraibanos da Gema, lá da Paraíba, das Espinharas, Paulo Pereira e Genaldo Pereira. É um grande abraço aos poetas, lá tem o programa Na Sua Cor, irmã, Rádio Espinhara de Patos, grande abraço. Aos amigos daquela região, mandar uma boa noite para o poeta João Bernardo, que não pôde vir ao programa hoje devido à chuva, mas quinta-feira, se Deus quiser, ele está por aqui, né? Mandar uma boa noite para Severina Anjos, Severina Silva, que está conosco, e Fátima Anjos também, mandar uma boa noite para ela, desejar muitas felicidades. Mandar uma boa noite também para o nosso amigo Carlos Antônio, um abraço para o nosso amigo Carlos Antônio, gente boa, viu, que tem também o seu programa na Coimã, lá em, deixa eu ver aqui, nosso amigo tem o seu programa também na nossa Coimã, depois eu falo aonde é o programa dele, para quem quiser acompanhar, que é um programa muito bom mesmo, de verdade, viu? Então, um grande abraço ao nosso amigo Carlos Antônio. Mandar uma boa noite para Francisca Borges Freitas, em Itapipoca, no Ceará. Também Ana Lúcia. Ana Lúcia está lá em São José do Egito, recantinho do sertão pernambucano. Viu? Um abraço para Ana Lúcia. Lá Luiz Maia está em Ererê, no Ceará. Sempre acompanhando também as nossas lives, nossos programas. Gilvânia Nunes em Jaguaribe e Márcia Silva em Patos, a terra dos irmãos Pereira, né? Muito bem, a nossa amiga Fátima aqui colocou aqui para a gente divulgar, né? Boa noite para nosso locutor Carlos Antônio da Guarani Digital. Então, tá aí, divulgado, e quem quiser pode sintonizar o programa, o programa do nosso amigo Carlos Antônio, que é muito bom mesmo, viu? Boa noite também para o poeta Luiz Sebastião, está conectado conosco, acompanhando o programa. 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Boa noite para o nosso amigo Zé Dineco e toda a família. 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Grande abraço, nosso amigo Beto. Boa noite para ele, para sua esposa, doutora Clécia, e para todos os seus amigos, seus ouvintes e toda a clientela da doutora Clécia. 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
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São agora 18h18 na Cambucá FM. Mandar um abraço para aqueles amigos que nos acompanham lá em Frei Miguelinho. Vamos divulgar aqui as agendas das cantorias por aí afora, né? Sábado próximo, dia 25, eu estarei cantando lá no sítio Azevém de Frei Miguelinho, no bar do nosso amigo Lourinho. Essa cantoria a partir das 8 horas da noite, com os poetas Miguel Pereira e Heleno da Viola, cantoria que tem a organização de Eduardo Lourinho e os amigos da região. Grande abraço, nosso amigo Eduardo, boa noite para ele, para Lúcia, para todos vocês aí. Poeta Heleno da Viola, um abraço. Dia 31 é o encontro com os amigos, lá no Achando o Junco, né? A última sexta-feira do mês, o último dia do mês, e é o encontro com os amigos lá no sítio Achando o Junco, no bar do nosso amigo João Tinga, às 7 da noite, Miguel Pereira e Antônio Caetano. No dia 1º de agosto, dia 1º de agosto, cantoria na Serra da Cachoeira, no bar e mercearia do nosso amigo Cicinho, às 8 horas da noite, Miguel Pereira e Antônio Caetano, na organização de Cicinho Eduardo e os amigos da Serra da Cachoeira. Dia 8 de agosto, Festival de Vertentes do Lério, organização de Washington Correa e Isaías Roseno. Lá eu estarei cantando também com o poeta Antônio Caetano. Vai ter o poeta João Bernardo cantando com Zezinho Barbosa, poeta Zé Correa cantando com o poeta Severino Correa e também o Washington Correa cantando com Isaías Roseno. Vai ser uma grande festa, se Deus quiser. No dia 15 de agosto, eu estarei cantando no sítio Baixio, no bar do nosso amigo Zé Nivaldo, em frente ao campo de futebol, a partir das 8 horas da noite. Lá a cantoria é com Miguel Pereira e Pedro do Sertão, na organização de Zé Nivaldo e família. Mandar uma boa noite para o nosso amigo Zé de Lima. Por falar em Zé de Lima, no Festival de Vertentes do Lério vai ter a parte das canções comandada e apresentada, cantada pelo poeta Zé de Lima e por Lívia Mendonça, né? Vai ser uma apresentação muito boa, né? Um abraço ao poeta Zé de Lima, sua esposa Patrícia, a todos vocês aí de Taquaritinga do Norte. E mandar também uma boa noite para o poeta Washington, para Washington Correa e sua filha Lívia Mendonça, que está se dedicando para fazer essa apresentação lá em Vertentes do Lério. Um grande abraço. Também tem cantoria no dia 1º de agosto, no sítio Baracho de Salgadinho, no bar do nosso amigo Louro, do Toyota. Essa cantoria com os poetas João Bernardo e Valdeci Alves, a partir das 8 horas da noite. Cantoria que tem uma organização de Louro do Toyota, Veronildo e Maria Rosângela, professora Rosângela. Um grande abraço a todos aqueles amigos. No dia 2... no domingo, no sítio Mandaçaia de Brejo da Madre de Deus, na residência do senhor Zezinho de Félix, conhecido por Zezinho da Água, a partir das 14 horas, com a dupla João Bernardo e Valdeci Alves, as cantorias dos nossos amigos. E outros amigos que tenham cantoria também podem mandar que a gente divulga aqui na hora, né? Por isso eu vou tomar a liberdade de anunciar a cantoria do dia 1º no bar do nosso amigo Zé Nivaldo, que é com os poetas Washington Correa e Luiz Sebastião, dia 1º, lá no sítio Baixio de Santa Maria. São 18 horas e 22 minutos. Vou cantar aqui uma canção, dedicar essa canção para os meus filhos, para o meu filho Jefferson, para o meu filho Jackson.
dedicar para a minha esposa Márcia Cruz, para as filhas dela lá em Lagoa de Três Irmãos, para o filho dela lá na Vila do Trapiá, e dedicar também para todos aqueles filhos que gostam de canção boa. Canção é Falando aos Meus Filhos.

0: Mandar aquele boa noite para a professora Rosângela, né? Maria Rosângela está nos acompanhando. É, mandando aqui um boa noite para todos os ouvintes. Boa noite também para você, toda a sua família aí no sítio Baracho, né? Sítio Baracho, aonde vai ter a cantoria do poeta João Bernardo no dia 1º de agosto, né? Dia 1º de agosto, João Bernardo e Valdeci Alves, lá no sítio Baracho. Essa cantoria tem a organização da nossa amiga Rosângela. Grande abraço. São agora 18 horas e 26 minutos na Cambucá FM. Mandar um boa noite para Joyce e Antônio em Lagoa do Meio, de Frei Miguelinho. Ricardo Aboiador em Aurora, no Ceará. Maria Souza em São Paulo. Luzia Silva em Boa Viagem, no Ceará. É a menina da rede, viu? Nesse frio, não sei se ela está muito gostando de rede, não, mas ela é a menina da rede lá em Boa Viagem. Fátima Anjos está lá em Camaragibe. Um abraço para Fátima e todos os seus familiares, todos os seus amigos aí em Camaragibe. Luzinete Cecília está em Guarulhos, em São Paulo. Mandar também uma boa noite para Cidim, para a comadre Lurdinha e toda a família lá no sítio Jacu. Por falar em comadre Lurdinha, mandar um beijo para aquela netinha dela. Coisinha linda, viu? Vi ela ontem, é uma princesinha. É também mandar uma boa noite para a nossa amiga Tó Conceição e Cal Silva, lá no sítio Caiaí. São as irmãs do poeta Bilberto, lá no Caiaí. Um grande abraço. Mandar também uma boa noite para o poeta Edmilson Pessoa. Boa noite para ele e para a sua esposa Lucrécia, lá em Taquaritinga do Norte. Grande abraço, meu amigo. É, mandar também uma boa noite para nossa amiga Pretinha e Helena, lá na Serra da Cachoeira, nosso amigo Roberto Foro, nosso amigo Balgrilo, Dona Regina, Ina Penha e toda a família, Nendibal, nossa amiga Josina Brizio, Eduardo e Cicinho, que são os anfitriões da cantoria do dia primeiro, se Deus quiser, lá no Baile Mercearia do nosso amigo Cicinho, Miguel Pereira e Antônio Caetano, voltando mais uma vez. É, mandar uma boa noite também para o nosso amigo Matheus e a sua esposa Andresa, e a toda a equipe aí do Mercadinho São José, aqui em Santa Maria do Cambucá. Mandar uma boa noite para a nossa amiga Edna Solange, ela que está lá em Pão de Açúcar, de Taquaritinga do Norte. Grande abraço, continue conosco até às 19 horas. Avisando mais uma vez que tem cantoria sábado próximo, dia 25, é lá no sítio Azevém de Frei Miguelinho, no bairro de Lourinho, bairro do nosso amigo Lourinho, às 8 horas da noite, Miguel Pereira e Heleno da Viola, cantoria que tem a organização do nosso amigo Eduardo, nosso amigo Lourinho e os amigos daquela região. No dia 31 tem um encontro com os amigos, é lá na Xando Junco, a partir das 7 horas da noite, no bar do nosso amigo João Tinga, Miguel Pereira e Antônio Caetano, revendo mais aqueles amigos mais uma vez, né? Um grande abraço, nosso amigo João Tinga, Dona Esmeralda, um grande abraço. Dia 31, como eu já falei, na Serra da Cachoeira, no bar de Cicinho, Miguel Pereira e Antônio Caetano. No dia 8, tem o Festival de Vertentes do Lério. Esse festival, lá eu vou cantar com o poeta Tônio Caetano. Lá tem a organização do nosso amigo Isaías Roseno e do nosso amigo poeta Washington Correia. Dia 15 de agosto, tem cantoria no sítio Baixio, no bar de Zé Nivaldo, em frente ao campo de futebol. Às 8 horas da noite, eu estarei lá cantando ao lado do poeta Pedro do Sertão, e a cantoria tem uma organização de Zé Nivaldo e família. São agora 18h30 na Cambucá FM. Curte mais um pouquinho de cantoria, né? Depois eu volto com mais canções para vocês, né? Vou trazer agora Benedes Mariano e H. Menon Santos cantando no programa.
1: 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É um assunto em sextilhas para a última dupla da noite, Bonetes, Eduardo e H. Menon Santos. Aplausos, minha gente! 5 minutos em julgamento!

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1: Beleza, tá aí os poetas, bom demais, né? Cestilha muito boa. Mandar um abraço para o poeta Geraldo Vieira. Um grande abraço, meu amigo poeta Geraldo Vieira, né? Para ele, para a sua prima Fátima Vieira. Fátima que tá lá em Limoeiro do Norte, no Ceará. Grande abraço, terra boa, viu? Ceará é uma terra abençoada pelo padre Cícero e por Jesus do céu, né? Um grande abraço a todos os cearenses, todas as cearenses. Mandar uma boa noite para o poeta Marcos Antônio e sua esposa Nicinha lá no Amparo, viu? É, eu conversei essa semana com ele. Mandar um grande abraço a todos os amigos de lá da Paraíba. Abraçar também Maria José, a nossa amiga Guila, é, lá em Santa Cruz do Capari. Boa noite para ela, para Isaías, para Danilo e sua esposa. Para os amigos, nosso amigo Mago, boa noite para ele, para sua esposa também, seu bebezinho que já deve estar um rapaz. Nossa amiga Lúcia Souza, nossa amiga Raquel e Pedinha em Santa Cruz do Capibaribe, meu amigo e poeta Jonas Santos em São Paulo. Grande abraço para o poeta Jonas Santos, meu irmão. Mandar também um boa noite para o amigo Sebastião José com toda a família lá em Volta Redonda no Rio de Janeiro. Mandar também um boa noite especial para Zenaide Alves, repórter Zenaide Alves em Frei Miguelinho, e o poeta João Lourenço em Caruaru. Grande abraço a todos vocês. São 18h37 na Cambuca FM. Vamos mandar um grande abraço aqui para Lucivanda Maria, que está conectada conosco, sempre acompanhando as nossas programações. Radialista, apresentador Carlos Antônio, né, que está também acompanhando o nosso programa. Grande abraço. 18h38, a canção Hipnose, dedicar para quem gosta de boa canção.

Meme, abraçando ainda aqueles amigos que sempre estão conectados conosco por esse mundão de meu Deus, né? Mandar uma boa noite para os amigos que nos acompanham lá em Vertentes, nosso amigo Manuel Sebastião, boa noite para ele e para Dona Maria do Rosário, a sua esposa. Também nosso amigo Eduardo com a família, nosso amigo Zinha, nosso amigo Rodrigo e família, as amigas Sônia, Maria José, sua filha, nosso amigo Jailson do Bar. Nosso amigo é poeta Heleno da Viola, o poeta Manuel Adila, em Lavras de Frei Miguelinho, convidar todo esse povo para a cantoria de sábado próximo.

É Jucuri de Vertentes, poeta Adalberto Francisco. Aqui um grande abraço ao poeta Adalberto Francisco, que está conectado conosco. 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Mandar uma boa noite para Gorete Campelo. Chegou agora, não foi? Mas dá para assistir ainda um pouco e escutar uma canção boa que tem daqui a pouco, viu? Avisando que amanhã eu estarei cantando no sítio. Deixa eu ver aqui como é que está aqui, que eu não... Sítio Azevém, é Sítio Azevém de Frei Miguelinho, lá no bar do nosso amigo Lourinho, às 8 horas da noite. Miguel Pereira e Helena da Viola, na organização de Eduardo Lourinho e os amigos daquela região. No dia 31, a cantoria é o encontro com os amigos lá no Nachando Junco, no bar do nosso amigo João Tinga, a partir das 7 da noite. Miguel Pereira e Antônio Caetano, esse encontro com os amigos tem o apoio, a colaboração dos nossos amigos, né? Claro, nosso amigo João Tinga, que é o anfitrião, dono do bar, também do nosso amigo Heron Eletricista, Nita do Caminhão, Lula da Celp, Neném Mototáxi, Felipe de Natal, Adriano da Facção, Duro de Abel, também Seu Manuel Barros, Rose do Bolo, Alan do Mercadinho Arruda, Adriano Trindade, nosso amigo Nivaldo Pedreiro, Damião do Conselho, nosso amigo Dede Zacaria, também Mano de Pereira, nosso amigo Jairo Máquinas, nosso amigo Natal Alves e Tei do Fabrico, também Valdomiro do Mercadinho Cordeiro, grande abraço a Valdomiro e sua esposa, e agora também com o apoio do nosso amigo Lula da Baixinha, que também está nessa guerra, nessa luta e nesse apoio ao nosso... o nosso projeto Encontro com os Amigos lá do sítio Xando Junco. Abraço ao poeta Reinaldo Aleixo, que está também nos acompanhando. No dia primeiro, no outro sábado, viu? Dia 1º de agosto, tem cantoria na Serra da Cachoeira, no bairro Messiaria do nosso amigo Cicinho, às 8 horas da noite, com Miguel Pereira e Antônio Caetano, na organização de Cicinho, de Eduardo e os amigos da Serra da Cachoeira. No dia 8, tem o Festival de Vertentes do Lério. Esse festival tem uma organização do poeta Wost Correia e do poeta Isaías Rosendo, e lá eu estarei ao lado do poeta Antônio Caetano. Também vai ter a dupla Correia, Zé Correia e Severino Correia, e também João Bernardo e Zezinho Barbosa, além de Wost Correia e Isaías Rosendo também fazendo a sua apresentação, cantando também no festival. É dia 8. No dia 15 de agosto, tem cantoria no sítio Baixio, no bar de Zé Nivaldo, em frente ao campo de futebol, às 8 horas da noite, com os poetas Miguel Pereira e Pedro do Sertão, na organização de Zé Nivaldo e família e os amigos do sítio Baixio. Lá no bar de Zé Nivaldo também, dia 1º, tem a cantoria dos poetas Wost Correia e Luiz Sebastião, a partir das 8 da noite. Só não vou estar lá porque tenho um compromisso, mas vai ser boa, se Deus quiser. Avisar também que tem cantoria no sítio Baracho de Salgadinho, no dia 1º, viu? É no dia 1º, no sítio Baracho de Frei Miguelinho, cantoria no bar de Louro do Toyota, com os poetas João Bernardo e Valdeci Alves, na organização de Louro do Toyota, Veronildo e Maria Rosângela. No dia 2, a mesma dupla, isso no domingo, no sítio Manda Saia de Brejo da Madre de Deus, na residência do senhor Zezinho.

0: nunca me deu. Cantoria com os poetas João Bernardo e Valdeci Alves. São agora 18 horas e 48 minutos. Vou trazer mais uma atração no programa. Vou trazer agora uma cestilha com os irmãos Souza. Não? Então vamos ver o que é que vem aí. Deixa eu ver, viu? Eu vou cantar uma canção, então, enquanto o nosso amigo computador...
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0: Uma outra atração aí dos irmãos Souza, né? Que seja uma atração boa, né? Que os irmãos Souza têm muita coisa gravada, muita coisa boa para se cantar no... Em qualquer lugar que você quiser escutar boa cantoria com os irmãos Souza, tem, viu? Então, daqui a pouco a gente traz alguma coisa com eles, né? Pode ser agora, né? Pronto, então vamos curtir os irmãos Souza e depois eu fecho aqui com uma canção aqui para os nossos amigos. Vamos curtir os irmãos Souza cantando no programa Da Viola ao Repente.

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Beleza, excelente. É verdade, a pandemia tirou muita coisa de muita gente, né? São 18 horas e 54 minutos na Cambucá FM. Mandar uma boa noite aqui para a nossa amiga Maria José, nossa amiga Guila, está lá em Santa Cruz do Capibaribe. Boa noite para ela, para todos os seus familiares, todos os seus amigos. Aí em Santa Cruz do Capibaribe, obrigado pelo carinho da audiência. Mandar um abraço também para o poeta João Lourenço, poeta Antônio Barbosa em Caruaru, poeta Afonso Joaquim em Itacaimbó, poeta Zé de Lima em Taquaritinga do Norte, boa noite para ele, Edmilson Pessoa, para José Nunes, também nosso amigo Valdir Pontes, poetas de Taquaritinga, Pedro do Sertão e Roberto de Queiroz em Santa Cruz do Capibaribe, poeta Rocha Correia, Bill Correia, Bilberto, Zé Correia, Luiz, lá na Gamileira, viu? E Luiz Sebastião aqui em Santa Maria do Cambucá, Isaías José de Vertente do Lério, Antônio Caetano no Sítio Jacu, Zito Alves em Lagoa de João Carlos, João Cardoso em São Paulo. Boa noite para o poeta João Cardoso. Um abraço também para o poeta Adalberto Francisco e todos os nossos amigos poetas por aí afora, né? Poeta Geraldo Vieira, o primo de Fátima Vieira, lá do Ceará. Trazer mais uma canção aqui no programa. Vou encerrar com a canção Falando com Deus, dedicar a todos os nossos amigos, ouvintes e apologistas.

0: Beleza? 18 horas e 59 minutos na Cambuca FM. Vou só dar uma passada rapidinho aqui nos avisos de cantoria. Sábado próximo no sítio Azevém de Frei Miguelinho, às 8 horas da noite, Miguel Pereira e Heleno da Viola, na organização de Eduardo Lourinho e os amigos da cantoria daquela região. No dia 31, encontro com os amigos no bar de João Tinga. Dia 1º, na Serra da Cachoeira, no bar de Cicinho. Cantoria com Miguel Pereira e Antônio Caetano. E no dia 8, Festival de Vertentes do Lério. Lá eu estarei com o poeta Antônio Caetano. No dia 15 de agosto, cantoria no sítio Baixio de Santa Maria do Cambucá. No bar de Zé Nivaldo, bar do Campo, como é conhecido. Às 8 da noite, Miguel Pereira e Pedro do Sertão. Abraçando aqui nossa amiga Pretinha, também está ainda com a gente, nosso amigo Osto Correia, meu filho Jefferson, né? Meu filho Guga, né? Como é conhecido, né? Todo o nome dele é Jefferson, mas carinhosamente a gente chama de Guga. Também Maria Rosângela, pessoal bom que ainda está com a gente. E Claudinho vai dizer agora para nós quem foi que esteve, quem está ainda e quem vai voltar quinta-feira para curtir o programa da Viola ao Repente. Boa noite, professor Cláudio Silva.
1: É isso aí, boa noite Miguel, boa noite a todos sintonizados com a gente aqui no Som da Cambucá. Abraçando aqui a Adalberto Francisco, também a Maria Barbosa, a Lu Nascimento, o poeta Luiz Sebastião, a Maria José Souza, Manuel Feitosa, também o Jefferson Pereira, né, seu filho, também a Fátima Anjos, Severino Silva, Carlos Antônio, abraçando também aqui o poeta João Bernardo, ele disse que na próxima semana está por aqui, se Deus quiser.
0: Pode, fique à vontade para vir nos fazer uma visita aqui, né, Claudinho?
1: Isso, Aldenilda do Carmo, também Netinho Félix, Márcia Cruz aqui com a gente, Edna Alves, Célio José da Silva, mandando abraço aqui para seu irmão Raimundo e também a Lilita, sua mãe, lá no sítio Lagoa Doce. José de Lima, cantador, João Lourenço, né, o poeta João Lourenço, também a Lúcia Maria, a Maria Rosângela, Edmilson Pessoa, a Joana Santos, Edna Solange, Geraldo Vieira, Zé Alfredo Diniz, cantador também, poeta, viu? Lucivanda Maria, Osmar Passos, né? Osmar Passos também é poeta, né? Nos ouvindo. Ivanice Souza, Raminho Severino, Aloysio Barba, Lurdinha e Severino, Maria Gomes, Gorete Campelo, José Valdir, Rinaldo Aleixo, o Osto Correia, né? O poeta o Osto Correia e também o poeta José Correia, todos lá em Gameleira. Marcos, né? O Marquinhos. Branquinho, lá em Pau Santo. E também José Ronaldo, ligadinho com a gente aqui na programação, Miguel.
0: Beleza, beleza, Claudinho. Eu vi ontem a participação do poeta João Lourenço, que cantou lá no Festival de Barra de Santana. Foi uma apresentação formidável. Parabéns, poeta. Estava inspirado. Viu? Grande abraço ao poeta João Lourenço, lá em Caruaru. Deixo aqui um abraço a todos vocês, um convite para quinta-feira a gente voltar a se encontrar aqui novamente a partir das 18 horas no programa da Viola ao Repente. Beijo no coração. Fique com Deus e até quinta-feira, se Deus quiser.

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2: Receba com palmas, José Augusto!
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0: José Augusto.
1: Obrigado, gente. Eu queria abusar um pouquinho e falar até um pouquinho demais, mas queria que vocês tivessem paciência. Esse é o primeiro DVD que eu participo como convidado e não poderia ser melhor o convite. É uma família chamada Limão com Mel, que eu aprendi a respeitar há muitos anos atrás e estou muito satisfeito de ter sido convidado. Obrigado.

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